0: 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Bryan Adams nos clássicos da original, ainda R.E.M., Everybody Hurts, Black Sabbath, Chains.
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0: 8:19.

Luizy, Centro América FM, o prazer em ouvir música. Noite de terça-feira, por aqui a gente segue com os clássicos da original e convidando você, não se esqueçam, hoje tem um par de ingressos pro cinema no final da noite, então pode participar aí, mande seu boa noite, mande a sua mensagem, coloque seu nome completo, a senha. Wally, eu quero cinema. Os clássicos Sarah Brightman, Scarborough Fair.

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Lenny Kravitz nos clássicos da original, que trouxe ainda Marmalade, Reflections of My Life também, Scarborough Fair de Sarah Brightman.

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0: Olá, fã, tudo bem? Nesta edição vamos falar de um grande sucesso da década de 80. Every Time You Go Away, com Paul Young. Essa canção tem seu início em 1980, quando Daryl Hall compôs e gravou com a dupla Daryl Hall and John Oates, mas a música não resultou em sucesso. No final de 1984, o cantor britânico Paul Young gravou a canção sem muitas pretensões. E o que aconteceu? Aconteceu o sucesso. No dia 27 de julho, a música chegou ao número 1 do Top 100 da Billboard. No ano seguinte, em 1986, Every Time You Go Away ganhou o Brit Awards com a canção e videoclipe do ano. Coisas assim sempre acontecem no mundo da música. Canções que se pensava não ter o DNA do sucesso viram clássicos. Já contamos aqui no Sucesso Que Você Não Esquece várias histórias de músicas que foram subestimadas e que surpreenderam pelo seu sucesso. No Brasil, a música se tornou um grande clássico graças, em parte, por ser a trilha sonora da novela A Gata Comeu, da Rede Globo. No Sucesso Que Você Não Esquece, de 1985, Paul Young, Every Time You Go Away.

0: Por enquanto é isso, pessoal. Eu sou o Paulo Vaz e reforço o convite para a próxima edição do Sucesso que Você Não Esquece. Um grande abraço, bye bye.
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Guess Who Designs nos clássicos da original, ainda roupa nova, sapato velho, a história da canção contada aqui no sucesso que você não esquece com Paul Young, Every Time You Go Away. E agora tem música e vinho com a sommelier Kézia Júnior, em seguida as últimas dos clássicos de hoje.

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1: E para você que está curtindo as canções aqui na Centro América FM, uma ótima noite para você. Bem-vindos a mais uma edição do Música e Vinho. 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Para encerrar o Música e Vinho desta noite, let's put it all together com Stylist.

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2: 8h52.
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Right Here Waiting, Richard Marx, aqui nos clássicos da original. Chegando ao fim da noite dessa terça-feira, agora faltam 3 minutos para as 9 da noite, vem aí Voz do Brasil e 10 da noite eu volto a te encontrar com o Easy Night então. Não se esqueça, hoje tem um par de ingressos para o cinema. No final da noite, então, eu vou sortear aqui, você pode participar mandando a sua mensagem e concorrer. Coloque seu nome completo, a senha, olha, eu quero cinema e boa sorte. Level 42, Leaving Me Now, para fechar os clássicos de hoje. Até às 10.

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3: 10:01.
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3: 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Sua favorita. Terça-feira, 2 de junho de 2026, Cuiabá com 24 graus e 66% de umidade nesse momento, Sinop 22 graus, 77% de umidade. Estamos começando o Easy Night por aqui, a partir de agora até a meia-noite. É um prazer ter a sua audiência, a sua companhia, carona, eu sou o Wally George, comandando aqui a programação e levando a música boa aos seus ouvidos aí do outro lado. E mimo também, né? Podemos esquecer do mimo. Final da noite de hoje, eu vou sortear aqui um par de ingressos pro cinema e estou esperando a sua participação. Mande a mensagem, coloque o seu nome completo, a senha. Olha, eu quero cinema e torça aí na sintonia, acompanhando a programação. Viu? No finalzinho do Easy Night, eu vou fazer esse sorteio aqui. E pode ser seu esse par de ingressos. Pra abrir o Easy Night de hoje, tem Brian Ferry. Don't Stop the Dance.

Com Michaela Rainbow aqui no Easy Night. Ainda Prince, Kiss, The Weeknd, Out of Time. Para Lamas, cuide bem do seu amor. E Bryan Ferry, Don't Stop the Dance.

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4: 10:22. A sua noite mais fácil, Centro América FM, o Easy Night no ar, seguindo por aqui até a meia-noite para você que está comigo aí, sintonizando e se conectando. A gente segue com as canções que emocionam. E mais uma vez lembrando a você, tem um par de ingressos que eu vou sortear no final da noite e estou aqui esperando a sua participação, viu? Mande aí a mensagem, coloque seu nome completo, a senha, olha, eu quero cinema. E acompanhe, curta a programação e torça. Boa sorte pra você. Roxette, Queen of Rain, abre mais um bloco do Easy Night.

Veja eu, Marisa Monte aqui no Easy Night. Ainda nesse bloco a gente curtiu juntos Will Young, Light My Fire, também Bon Jovi, Every Day, Duran Duran, A Matter of Feeling e Roxette, que abriu o bloco, né, com Queen of Rain.

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1: 10h44.
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1: Com a boa música, na melhor sintonia, Centro América FM Easy. A gente segue com Easy Night por aqui. Agora tem Stevie Wonder, I Just Called to Say Love You.

Era not Joe Scuberry. Pra fechar a primeira hora de Easy Night, ainda Desiree, Gotta Be, Emilia, BB World, Will to Power, I'm Not in Love, também Steve Wonder, I Just Come to Say I Love You. Vamos aqui ao intervalo e eu já volto com mais uma hora de Easy Night.

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3: 11:04.
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3: Espalhando coisas boas pelo ar. Na Centro América FM e o Easy Night. Temos uma hora ainda pela frente aí, essa última hora dessa terça-feira, da noite dessa terça-feira, 2 de junho de 2026. Cuiabá com 23 graus, 68% de umidade, Sinop com 21 graus e 79% de umidade. Segue por aqui então o Easy Night até a meia-noite. Eu sou o Oli Jorge com você. E lembrando que eu vou sortear um par de ingressos para o cinema no final da noite. Dá tempo de você participar aí, você que ligou o rádio agora ou se conectou agora também. Mande a sua mensagem aqui, coloque seu nome completo, a senha. Olha, eu quero cinema e torça aí na sintonia. Segue o Easy Night. E agora com Bob Seger. Shame on the Moon.

0: MTV, Beto Guedes. Fechando aqui mais um bloco do Easy Night. Quem ainda trouxe Devil, The Captain of Her Heart, Bee Gees, Words e também Bob Seger, Shame on the Moon, que abriu o bloco.
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0: 11:20.
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0: Easy Night de volta e trazendo Everything But a Girl Missing.

0: Alone Again, Naturally. Diana Krall e Michael Bublé, com a versão desse grande clássico aí da música mundial. Ainda Secos e Molhados, Sangue Latino, Los Lobos, Dana, Cutting Crow, I've Been Loved Before. E também Eros Ramazzotti, Più Bella Cosa. E ainda abrindo o bloco, esse bloco foi Everything But a Girl Missing. E eu já volto com as últimas do Easy Night de hoje.
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0: Onze e quarenta e dois.

A sua noite mais fácil, Easy Night na Centro América FM, o prazer em ouvir música, e já estamos entrando em reta final aqui dessa terça-feira e também do Easy Night de hoje. Lembrando que os últimos instantes também para você que ainda não mandou a mensagem aqui para concorrer ao par de ingressos para o cinema. Marvin Gaye, What's Going On?

Alicia Keys, Empire State of Mind, aqui no Easy Night, dessa noite de terça-feira chegando ao fim, né? 2 de junho já indo embora. Ainda nesse bloco, a gente curtiu Tower of Power, So Very Hard to Go, e também Marvin Gaye, What's Going On. E tá na hora de fazer o sorteio, faltam 5 minutos e meio para meia-noite, o Easy Night tá chegando ao fim, né? Vamos saber aqui quem vai pro cinema por conta aqui da Centro América FM. Par de ingressos saindo então pro número 8117, final 50. E é o número da Maria Luísa. Tudo bem, Maria Luísa, muito obrigado pela sua participação, parabéns. Você vai receber um voucher por mensagem no seu celular nos próximos dias com os ingressos, né? Com o par de ingressos aí para você poder curtir então o filme que você preferir por conta aqui da sua rádio favorita. Valeu demais, né? A participação e a sintonia. Obrigado, gente. Amanhã a gente se encontra, viu? Às 7 da noite com os clássicos da original. Para você que vai dormir, bons sonhos. Para você que vai seguir aí na sintonia, ótima madrugada e uma quarta-feira abençoada para todos nós. E antes de ir embora, eu quero compartilhar com você, em sintonia com a Centro América FM, a sua Rádio Easy. A vida é sobre fazer a sua parte. Você não controla nada além dela. Não controla como te tratam, não controla o resultado dos seus esforços, não controla a reciprocidade. Não controla a natureza nem o tempo. A única coisa que te pertence é fazer a sua parte. Faça e fique em paz. Para fechar o Easy Night, Trevor Horn e seu Stepping Out. Até amanhã, fãs da Rádio Easy.

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que o dia mais triste do teu futuro não seja pior que o mais feliz do teu passado. Que o teto nunca caia sobre ti e que os amigos debaixo dele nunca partam. Que sempre tenha as palavras cálidas em um anoitecer frio e uma lua cheia em uma noite escura. E que um caminho se abra sempre à sua porta. Que vivas 100 anos, com 1 ano extra para arrepender-te. Que o Senhor te guarde em suas mãos e não aperte muito seus dedos. Que teus vizinhos te respeitem, que os problemas te abandonem, os anjos te protejam e o céu te acolha. E que a sorte das colinas celtas te abrace, que as bênçãos de São Patrício te contemplem, que os teus bolsos estejam pesados e o teu coração leve. Que a boa sorte te persiga e a cada dia e cada noite tenhas um muro contra o vento, um teto para a chuva, bebida junto ao fogo e risadas que consolem aqueles a quem amas. E que teu coração se preencha com tudo o que desejas. Que Deus esteja contigo e te abençoe. Que vejas os filhos dos teus filhos. Que um infortúnio te seja breve e que te deixe cheio de bênçãos. Que não conheças nada além da felicidade desse dia em diante. Que Deus te conceda muitos anos de vida. Com certeza, Ele sabe que a terra não tem anjos suficientes. E assim seja a cada ano, para sempre, para sempre, para sempre.

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2: Vai, excelente quarta-feira, agora 6:02.

Oasis com Lineais aqui na programação 6:06. Bom, daqui a pouco às 6:30 a equipe de jornalismo trazendo aí o Primeira Página. 8 da manhã, classe executiva, sua manhã sempre com mais classe. E esse é o Rap Day trazendo os grandes clássicos para você curtir, despertar muito bem nesta véspera de feriado.

brilhando sempre aqui na programação, né? Chic, I Want Your Love. 6:09. Falei agora há pouco em véspera de feriado. Em Cuiabá é véspera de feriado, mas em muitos municípios não, né? Sinop. Sinop é ponto facultativo e não é feriado, né? 6:09 agora, horário de Mato Grosso. Vamos nós aí nesta quarta-feira. Ou seja, véspera de feriado para alguns municípios, né? Para algumas cidades. Ó, obrigado aí pela sua companhia, viu? Quem chegando agora, a Delegation. 6:09 agora, horário de Mato Grosso.

0: 6h13 agora, 6h13. Uma ótima quarta-feira, dia produtivo aí para você. Vamos com o Pense Nisso, aquele momento de reflexão. Então vamos, está no ar aqui, ó.
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2: Seja você mesmo. Desde muito cedo, somos ensinados a disfarçar e a mascarar os nossos sentimentos e a nossa personalidade. E na maioria das vezes, não temos a oportunidade de promover ou seguir as nossas intuições e manias. Passamos horas tentando convencer a nós mesmos que está tudo bem e que isso é para o nosso próprio bem. Para piorar ainda mais, fazemos comparações das nossas realizações e progressos com as de todos ao nosso redor. Então, aprendemos que é mais importante parecer bem-sucedidos em relação aos outros do que nos sentirmos animados ou realizados com os nossos sucessos e sonhos. É doloroso e estressante sentir que estamos vivendo uma mentira. Viver dizendo o que as outras pessoas querem ouvir. E fazemos coisas que realmente não queremos apenas para agradar alguém. Mas por que fazemos isso? Por que não vivemos intensamente? Por que não dizemos não às coisas que não nos agradam? Por que não podemos ser ousados, livres e selvagens? Afinal, Deus nos deu a vida para ser vivida. Temos que aprender a ser fiéis a nós mesmos. Aprender a dizer não às situações que nos incomodam e sermos honestos conosco. Pode ser difícil, afinal, passamos anos disfarçando e mascarando nossos sentimentos e personalidades e nos acostumamos a ser infiéis. Mas precisamos nos libertar para podermos começar a viver. Então, desprenda-se de tudo que está te prendendo em uma mentira. Descasque todas essas camadas de medo e condicionamento e seja fiel a você mesmo. E quando isso acontecer, aprenderemos a viver livres e intensamente. Pense nisso, mas pense agora. Chegamos assim ao final de mais um Pense Nisso. 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
0: 6:16 agora, bom dia.

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1: Seis e 23.

Tudo bem, 6h26 agora. Valeu, obrigado aí pela audiência aqui na programação do Happy Day. Marcos Schmitz de volta amanhã aqui no Happy Day. Ah, é o seguinte, daqui a pouco a equipe de jornalismo trazendo o Primeira Página. 6h26 agora tem Beach Boys encerrando com California Dreamin'.

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0: Quarta-feira, 3 de junho. O primeira página de hoje destaca: polícia prende 3 homens e apreende mais de 900 quilos de pescado ilegal na região da Ponte Sérgio Mota, em Cuiabá.
1: Multas por descumprimento da lei do descanso disparam nas rodovias federais de Mato Grosso.
0: Cadeia pública de Barra do Garça suspende visitas e os atendimentos presenciais por 15 dias.
1: El Niño começa a se formar e acende alerta para o agronegócio no Centro-Oeste.
0: E a China reconhece o Brasil.

0: o trânsito já mudou, que eu já notei. Hoje o pessoal já tá saindo mais.
1: Eu tô na dúvida, vai ser feriado aqui ou não?
0: Aqui vai ser feriado. Em algumas cidades do estado é ponto facultativo. Então, Sorriso é ponto facultativo. Deixa eu ver aqui mais. Rondonópolis é feriado. Então, algumas cidades é feriado e outras ponto facultativo.
1: Ficou a cargo de cada município decidir.
0: Cada município decidir.
1: Tá bom.
0: Exatamente.
1: Quarta-feira, 3 de junho, dia marcado pela conscientização sobre o direito à mobilidade, pela valorização de hábitos. Hoje é dia mundial da bicicleta, hein? Quem é que gosta de andar de bike? A data foi instituída pela Assembleia Geral da ONU para celebrar a bike como um meio de transporte simples, acessível, sustentável. O dia destaca o papel da magrela na promoção da saúde física e mental e na construção de cidades mais humanas e menos poluídas.
0: Celebramos também hoje o dia de conscientização contra a obesidade infantil, uma data fundamental para que as famílias, escolas e o poder público atuem juntos na produção, na promoção de hábitos alimentares saudáveis e também na prática de atividades físicas desde a infância.
1: Na área da saúde, dia de conscientização sobre o uso de filtros solares, a prevenção do câncer de pele, data reforça a importância do uso diário de proteção solar, mesmo em dias nublados, como a principal estratégia para evitar danos causados pela radiação ultravioleta e garantir a longevidade da saúde. Que esta quarta-feira seja de movimento, cuidado com o seu corpo e muita atenção à sua saúde. Uma ótima iluminada quarta-feira para todos nós.
0: E vamos falar do trânsito, porque nesta noite nós tivemos, nesta madrugada, um acidente na rodovia da MT, aliás, da BR-364. E aí nós temos pistas que estão interditadas neste momento. Quem vai contar os detalhes para a gente é Stephanie Gomes. Bom dia, Stephanie.
2: Bom dia, Yasmin. É isso mesmo. A gente tem informação muito importante para quem precisa pegar a estrada hoje, antes desse feriado, né? Um acidente entre 4 veículos de carga deixou totalmente interditada a BR-364 em Rosário Oeste. A ocorrência, como você adiantou, foi registrada nessa madrugada e, segundo a concessionária responsável pela via, houve uma colisão entre duas carretas. Outros dois caminhões que vinham na sequência não conseguiram frear e também se envolveram. Os dois motoristas ficaram em estado grave e foram levados ao Hospital Municipal de Cuiabá. Outros dois não se feriram e dispensaram atendimento. A interdição atinge quem precisa passar pelo trecho e pode causar filas e atrasos por ali. E ainda falando sobre rodovia, a dos imigrantes está com o trânsito mais congestionado próximo ao cruzamento com a Avenida Leôncio Lopes de Miranda, em Várzea Grande. Eu volto com vocês aí nos estúdios.
1: Muito bem, Stephanie, obrigado pelas informações. Reforçando para você, acidente com 4 carretas na madrugada de hoje em Rosário Oeste. 2 vítimas em estado grave vieram para o HMC. E a atualização que chega neste momento é que a pista está liberada nos dois sentidos. Então, atenção, pista liberada em Rosário Oeste após esse grave acidente. 6h36, o número de autuações por descumprimento da lei do descanso mais do que quadruplicou nas rodovias federais do estado em apenas um ano. A parada para descanso é obrigatória para motoristas profissionais. Quem não cumprir a lei pode pagar multa. Não é mesmo, Clara Lucite?
3: Somente entre janeiro e maio deste ano já foram registrados 3.459 casos, o equivalente a quase um flagrante por hora. A legislação exige que motoristas profissionais façam paradas regulares para descanso. O objetivo é evitar a fadiga ao volante, uma das principais causas de acidentes graves nas estradas. Segundo a PRF, o cansaço pode provocar efeitos semelhantes aos da embriaguez, reduzindo o tempo de reação e a capacidade de tomar decisões. Quem tem mais informações sobre o assunto é o superintendente regional da Polícia Rodoviária Federal de Mato Grosso, Arthur Nogueira.
4: A PRF intensificou em 2026 a fiscalização do tempo de direção e descanso dos condutores de veículos de carga. As ações ocorreram nas BRs 163 e 364, onde se registrou o maior volume de tráfego e, com isso, o maior número de sinistros. As abordagens consistem em verificar o disco do tacógrafo ou a fita diagrama nos conotacógrafos, equipamentos obrigatórios que registram a velocidade e o tempo durante o trajeto. Dirigir com sono diminui a capacidade psicomotora, dificulta a concentração, deixa a visão turva, a dificuldade de manter os olhos abertos faz com que o motorista perda a noção da velocidade e a direção.

0: da pista. Diante desses sintomas, deve o motorista procurar um local seguro para dormir o suficiente para depois prosseguir a sua viagem.
1: A multa para quem descumpre a regra é de R$ 130 e gera pontos na carteira. Mas, segundo os fiscais, o maior prejuízo pode ser o risco de um acidente. A orientação é simples. Nenhuma entrega vale mais do que a segurança de quem está na estrada. Clara Lucite para o Primeira Página.
2: Obrigado, Clara, pelas informações. Então, é através do tacógrafo. É nesse dispositivo que a PRF vai conferir, vai olhar o tempo que você está rodando. Se você está rodando acima do tempo permitido, vai ser multado e vai ter que descansar.
3: É, tem que descansar. A gente sabe que os motoristas têm prazo, têm meta para bater, têm que entregar, mas ainda assim, a vida vale muito mais. Não só dos motoristas, mas também das outras pessoas que estão transitando pela BR, né, pelas rodovias. A gente acabou de noticiar aqui na abertura do jornal um acidente grave envolvendo caminhões. Não é o caso, né? A gente não sabe ainda, as causas vão ser investigadas, mas a gente fala muito sobre acidente com veículos de carga aqui. Então, esse alerta é muito importante para você que trabalha no transporte. E tem aproveitando já, falando sobre rodovias, sobre caminhões, começa hoje a Operação Especial da Polícia Rodoviária Federal para o feriado de Corpus Christi. A ação vai até domingo nas rodovias de Mato Grosso. A PRF vai reforçar a fiscalização com radares, testes do bafômetro e monitoramento em trechos de maior movimento.
2: O foco é coibir excesso de velocidade, ultrapassagens perigosas e motoristas que insistem em dirigir após consumo de álcool. Durante o feriado também haverá restrição de horários para a circulação de veículos de carga de grande porte em algumas rodovias, principalmente aquelas de trecho de pista simples. A orientação é revisar o veículo para planejar a viagem, ter paciência aí na estrada. E por falar na 163, vai ter interdição hoje em Guarantã do Norte. Nós falamos ontem sobre isso, vamos reforçar agora. Vai ser ali na Serra do Cachimbo, tá, gente? Para obras das 10h45 da manhã ao meio-dia e 45, no quilômetro 1109. Serra do Cachimbo, a ideia é corrigir o traçado da rodovia. Essa é a quinta de 6 detonações previstas no trecho.
3: Então, quem passa pela região, atenção, redobre a atenção. Fique atento, siga as sinalizações, tá? Tem equipe que vai fazer orientação lá no local. É importante a gente dar esse alerta aqui para você, motorista, que está seguindo para essa região lá no extremo norte do estado, tá bom? Agora nós vamos lá para a região de Barra do Garças. Porque lá na região da Araguaia, as visitas de familiares e atendimentos presenciais estão suspensos por 15 dias na cadeia pública da cidade. Quem traz os detalhes para a gente é o Lucas Iglesias. Bom dia, Lucas.
4: Olá, bom dia a todos. A medida começou a valer nesta semana e, segundo a direção da unidade, ocorre devido ao processo de transferência dos detentos para o novo centro de detenção do município. Durante esse período, também estão suspensos serviços como entrega de alimentos por familiares, videochamadas e atendimentos administrativos. De acordo com o diretor da unidade, a única exceção será para visitas de advogados. O novo centro de detenção foi inaugurado no dia 6 de maio e está localizado às margens da BR-158. A unidade foi construída com investimento de R$ 28.400.000 e tem capacidade para 432 vagas. A nova estrutura substitui a antiga cadeia, que abrigava mais de 300 detentos, mesmo tendo capacidade original para 118. A expectativa é que a transferência ajude a resolver o problema de superlotação e melhore as condições do sistema prisional no município. Eu volto com vocês no estúdio aí em Cuiabá.
2: Obrigado, Lucas, pelas informações. O ouvinte ligado aqui no Primeira Página já faz um alerta do trânsito na capital. Atenção, você que vai andar na rodovia Emanuel Pinheiro, tem um alerta importante, vamos ouvir.
5: Bom dia, Alex Ebert aqui acompanhando a Primeira Página, trazendo a informação aqui para as pessoas terem bastante atenção aqui na rodovia Emanuel Pinheiro, logo na saída aqui para Chapada dos Guimarães, na pista Cuiabá-Chapada, após o bairro Jardim Florianópolis, tem dois cavalos aqui na pista. Então, trazer essa informação aí para as pessoas que circularem por ali ter bastante atenção, para evitar qualquer acidente. Na saída, então, para Chapada dos Guimarães, em uma rodovia Manuel Pinheiro, após bairro Jardim Florianópolis.
2: Obrigado, ouvinte. Você que está nos escutando no interior do estado deve estar assustado com essa notícia, mas isso aqui é muito comum também na capital, animal de grande porte nas vias.
3: Pois é, não deveria, mas acontece. Bom, alerta já foi dado aí pelo nosso ouvinte, muito obrigada pela participação, explicou certinho, bem bonitinho pra gente aqui, pro nosso ouvinte se situar onde que essa situação está acontecendo. E por falar na região, no interior do estado, nós vamos agora lá para Sorriso. Vamos para o Nortão falar com a Tâmara Figueiredo, porque o Supremo Tribunal Federal suspendeu os efeitos do decreto que ampliava a terra indígena Manoque, em Mato Grosso. Tâmara Figueiredo, bom dia.
6: Olá, bom dia, Yasmin, bom dia, Cleto. A decisão foi tomada pelo ministro Flávio Dino e atende a um pedido de produtores rurais da região de Campo Novo do Parecis. Com a medida, o processo de ampliação da área fica paralisado temporariamente. Na prática, nada muda por enquanto, para quem já ocupa e produz nas terras que estão em disputa. Os produtores alegam que possuem escrituras e documentos registrados há décadas e que poderiam ser obrigados a deixar as propriedades com a nova delimitação. Na decisão, o ministro destacou que situações como essa exigem análise cuidadosa e que não é possível retirar ocupantes com posse consolidada sem avaliar direitos e eventuais indenizações. Flávio Dino também determinou a realização de uma audiência para ouvir indígenas, produtores rurais e representantes do governo federal. O objetivo é buscar uma solução negociada e evitar novos conflitos na região. Agora, o caso segue em análise no STF, enquanto as partes aguardam os próximos desdobramentos dessa decisão. Volto com vocês.
2: Obrigado, Tâmara, pelas informações. 6h45, antes do intervalo, deixa eu te contar essa notícia aqui, ó. 3 homens presos ontem, mais de 900 quilos de peixes apreendidos numa operação da Polícia Civil ali na Ponte Sérgio Mota. A investigação desarticulou um esquema de compra e venda de pescado retirado irregularmente do rio Cuiabá. Entre as espécies, pintado, piraputanga, pacupeva, dourado, tem uma foto com um dourado gigante, viu, gente? Que tem a captura, inclusive, e comercialização proibidas pela legislação estadual. Os policiais encontraram peixes escondidos em uma casa usada como depósito, também identificaram a participação de uma banca de peixes numa feira aqui de Cuiabá. Suspeitos foram presos em flagrante, investigações agora continuam para identificar outros envolvidos no esquema. Intervalo? Bora lá, na volta a gente fala sobre os efeitos do El Niño, não só para quem mora na cidade, mas como também para quem mora no campo.

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0: De volta com a primeira página do seu Jornal da Manhã, tudo que você precisa saber para começar o dia bem informado. Hoje, saindo de casa, minha vizinha me perguntou: você não tá com frio, não? Você sabe que até tava com friozinho, porque o dia tá começando com essa temperatura amena mesmo, 20 graus agora, não tem uma nuvem no céu, como diz Lohane, não tem esse cobertor de nuvens, então a temperatura fica bem baixa no começo do dia e depois sobe. Hoje, máxima de 32 na capital do estado. Rondonópolis agora 18 com máxima de 31. Sorriso agora 20 com máxima de 31. Cáceres 22 nesse momento com máxima de 31 também. E Barra do Garças com 18 e máxima de 31. Então são as mínimas e as mínimas variando entre 18 e 20. E máximas variando entre 31 e 32 graus na parte da tarde.
1: Pois é, calorão, gente. A Organização Meteorológica Mundial acendeu o sinal de alerta para os próximos meses. Atenção. Segundo a agência da ONU, há 80% de chance do El Niño ganhar força entre junho e agosto. Na prática, isso significa um risco maior de secas, chuvas intensas e ondas de calor em diferentes partes do mundo. E o Brasil pode sentir esses efeitos de forma bastante direta. O último El Niño trouxe consequências que ainda estão na memória dos brasileiros.
0: Exatamente, a seca histórica na Amazônia e as enchentes no Rio Grande do Sul, o aumento dos incêndios florestais, não é nada bom, né? Diante desse cenário, o governo federal já criou um gabinete crise para acompanhar a evolução do fenômeno e preparar ações de prevenção. Orientação dos especialistas: monitorar a situação desde já para reduzir os impactos de possíveis eventos extremos. Tem que correr contra o tempo, tem que acreditar na ciência, porque nós estamos falando do mês de junho, onde já estamos, e agosto. Então, o El Niño começa a ganhar força a partir de agora até o fim do ano.
1: E como é que ele vai impactar a produção agrícola, por exemplo, né? As pessoas, a gente já comentou aqui, imagina só, calor, a gente já tem que usar mais ar-condicionado, tem que usar mais ventilador e tudo mais, e fora os impactos que isso traz para a saúde. Mas, e no campo, como que o El Niño vai impactar nos próximos meses? Por enquanto, o fenômeno ainda está no início e não deve alterar o clima aqui no Brasil neste mês, né, nesse começo de mês. Mas da segunda quinzena para frente, a expectativa é que os efeitos fiquem mais perceptíveis, principalmente no fim do inverno, início da primavera. Segundo a meteorologista da Climatempo, a Josélia Pegorim, as mudanças no clima podem afetar diretamente o campo. Vamos ouvir.
2: O El Niño não tem impacto efetivamente no clima no Brasil. Nós vamos começar a sentir os impactos mais para o final do inverno e principalmente durante a primavera e no verão. E no caso do estado de Mato Grosso e na região centro-oeste de forma geral, um dos principais efeitos é o aumento do risco de ondas de calor. E isso na primavera, então temperaturas de 38, 39, 40 graus. E o outro efeito é a irregularidade da chuva. Então, esse é um aspecto que os agricultores vão ter que ter muita atenção, porque vai afetar o plantio da próxima safra de grãos. Pode ocorrer o plantio e não ter chuva para sustentar aquela germinação. E aí, com o calor muito intenso, acaba perdendo a semente. Então, é preciso ter muita atenção com as primeiras chuvas da primavera, porque elas podem ser enganosas.
0: Então tá aí, ondas de calor na cidade e seca no campo. O produtor vai ter que estar atento para saber quando vai colocar esse grão na lavoura, para o grão não estragar, como bem alerta Josélia Pegorim. Uma outra informação importante: o Instituto Nacional de Meteorologia também informou que na soja há risco de atraso no plantio e perdas, tá? No milho e safrinha, o alerta é para o enchimento dos grãos. É um pouco mais à frente. Já o algodão pode exigir mais água, enquanto a pecuária pode sofrer com queda na qualidade da pastagem. Então, segundo a agência Climatempo, é importante acompanhar as previsões semanais e planejar a produção para reduzir possíveis prejuízos.
1: Já que a gente está falando de plantio de soja e também do enchimento dos grãos no milho, a gente já está aqui na fase final e entramos no vazio sanitário, porque começa dia 8 agora de junho, vai até o dia 6 de setembro, esse período de vazio sanitário, que é quando não é permitido plantar no campo, né, soja, neste período. Durante esse período, fica proibida a presença das plantas vivas de soja em qualquer área do estado, incluindo lavouras, margens de rodovias e áreas de armazenamento. A medida tem como objetivo combater a ferrugem asiática, uma das doenças que mais prejudicam a produção de soja no país. As datas foram mantidas pelo governo do estado e pelo Instituto de Defesa Agropecuária de Mato Grosso, que é o INDEA. A orientação para os produtores é eliminarem todas as plantas voluntárias e também aquelas conhecidas como soja guaxa, que é as que nascem espontaneamente de um grão que cai porventura aí de um caminhão, né? Então, essas também precisam ser arrancadas, porque elas podem conter o fungo da doença. Os produtores também devem monitorar as áreas de cultivo e adotar controle imediato caso identifiquem sinais de ferrugem asiática. E uma outra exigência é o transporte adequado dos grãos e sementes para evitar esse derramamento e novas germinações, e descumprir essas regras. Quem descumprir, pode ser notificado pelos órgãos de fiscalização.
0: E já que estamos falando de notícias do campo, a inadimplência entre produtores rurais aumentou em todo o país, pode impactar o acesso ao crédito no campo. É isso mesmo, inadimplência no campo. Alex Bettinardi tem as informações, bom dia.
3: Oi, Cleto, bom dia para você também, bom dia a todos os nossos ouvintes. Exatamente, Cleto, a inadimplência da população rural brasileira chegou a mais de 8% no quarto trimestre de 2025, um aumento aí de 1 ponto percentual em relação ao mesmo período do ano anterior. Os dados são da Serasa e consideram dívidas vencidas há mais de 180 dias. O crescimento preocupa porque pode dificultar a concessão de crédito rural, essencial para o custeio de safras, compra de máquinas e investimentos nas propriedades. No recorte regional, o Centro-Oeste registrou um índice de 9,6% acima da média nacional. Mato Grosso aparece entre os estados com maior percentual de inadimplência, alcançando quase 11%. Já o Norte lidera o ranking nacional, enquanto a região Sul apresentou os melhores índices. Outro dado que chama atenção é o valor das dívidas. Entre os produtores inadimplentes, o débito médio com bancos e cooperativas de crédito chega a mais de R$115 mil. Já as dívidas com credores diretamente ligados ao agronegócio ultrapassam em média R$138 mil. Especialistas avaliam que o cenário exige atenção, já que o aumento da inadimplência pode levar instituições financeiras a adotar critérios mais rigorosos para a liberação de novos financiamentos rurais. Cleto, Yasmin, volto com vocês na capital.
0: Muito obrigado, Alex. Bom jornal local daqui a pouco aí na região sudeste, em Rondonópolis. Mais uma do campo. Ministério Público do Trabalho entrou com uma ação na justiça que era o banimento do glifosato no Brasil. O que é isso, Cleto? É um produto, é um agrotóxico, o mais vendido do país, é amplamente utilizado no controle de plantas daninhas. A ação foi protocolada contra a Anvisa e a União solicita em caráter de urgência a suspensão de registros e a proibição da produção, importação, exportação e comercialização deste agrotóxico. Dados do IBAMA indicam que o glifosato liderou as vendas de agrotóxicos em 2024 com mais de 230 mil toneladas. Segundo o MPT, estudos científicos apontam possíveis riscos à saúde associados à exposição ao produto, como, por exemplo, câncer. O órgão também cita a classificação da Organização Mundial da Saúde, que considera o glifosato como provavelmente cancerígeno para humanos. Essa ação segue em análise na Justiça do Trabalho e aguarda decisão sobre o pedido de urgência. Intervalo, você de Sorriso e Rondonópolis, após os comerciais, notícias da sua região. E por aqui, a gente fala dos impactos do novo tarifaço dos Estados Unidos contra o Brasil e também tem alerta de acidente em Várzea Grande. A gente já volta.

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7: 7-2, primeira página de volta com informação sempre atualizada para você. Marcos, nosso ouvinte, nos alerta de acidente. Vamos ouvir.
8: Olá, Cleto, bom dia. Yasmin, bom dia a todos. Meu nome é Marcos Angelino, vocês já sabem. Motorista de aplicativo. Trato Avenida da FEB, em frente a um supermercado atacadista que tem aqui sentido Cuiabá. Tem um acidente, tá? Um motoqueiro caído. Pede o pessoal andar com cuidado aqui, por favor. Tá bom? Ótimo dia para vocês, parabéns pelo jornal, fiquem com Deus.
7: Muito bem, Marcos, obrigado pelo alerta. Já aciono Stephanie Gomes, que eu sei que ela está em busca de informações e também tem outros detalhes do trânsito. Stephanie, é com você.
9: Bom dia, Cleto. Uma ótima quarta-feira para você e a todos os nossos ouvintes. Já estou apurando essa informação do acidente, porém, no momento, ainda não temos mais detalhes. Porém, quando a gente já tiver, já acionamos aqui no primeira página. Nesse momento, eu falo ao vivo da Avenida do CPA, que está com trânsito fluindo bem nos dois sentidos. Porém, a fila está bem maior para quem e pode gerar lentidão para quem segue no sentido centro, né? Quem segue na Avenida Mato Grosso. Para quem segue na Avenida da Prainha, tem que se preparar, porque o trânsito por ali, onde eu passei, está bem caótico e vai precisar de um pouco mais de paciência, viu? Na Avenida Dom Aquino também está bem carregada agora nesse horário de pico. E ainda falando das principais vias, na Fernando Correia, próxima à Praça dos Motoristas, também sentido centro, já existe uma fila considerável ali que deve gerar essa lentidão no trânsito aqui na capital. Daqui a pouco eu volto com mais informações do trânsito de Várzea Grande também. Bem, com vocês.
10: Beleza, Stephanie, obrigada. Assim que você tiver as informações sobre esse acidente, você já chama a gente aqui. O espaço está aberto para você. E tem operação neste momento, né, Cleto?
7: Exatamente, operação em Sinop. Atenção, a informação que chega pra gente é que 4 mandados de busca e apreensão estão sendo cumpridos agora durante uma operação que investiga a ligação de servidores da prefeitura com uma facção criminosa. Você não está ouvindo errado, não. Segundo as investigações, 2 servidores que ocupavam cargos de confiança na prefeitura são suspeitos de facilitar a atuação do grupo e usar a estrutura pública para beneficiar a facção. A apuração também identificou que eventos populares estariam sendo utilizados para promover a facção e ampliar a influência entre jovens e comunidades. Isso é gravíssimo, hein? Durante a operação foram apreendidos celulares, documentos, mídias que vão passar por perícia. As investigações continuam para identificar outros possíveis envolvidos no esquema. Então não tem prisão ainda, mas tem mandado de busca e apreensão. A polícia, provavelmente o GAECO, está buscando novos elementos para dar andamento nessa investigação.
10: 7,5. E o mercado automotivo brasileiro segue acelerando. Entre janeiro e maio de 2026, foram vendidos mais de 2 milhões e 200 mil veículos novos no país. O resultado representa um crescimento de mais de 15% em relação ao mesmo período do ano passado. É o segundo melhor desempenho para os 5 primeiros meses do ano desde 2011. Os dados foram divulgados pela Federação Nacional da Distribuição de Veículos Automotores, a FenaBrave. Segundo a entidade, o avanço do setor foi impulsionado principalmente pelo aumento das vendas de veículos eletrificados, que ganham cada vez mais espaço no mercado brasileiro.
7: A FenaBrave, Yasmin, também destacou que os resultados do programa Carro Sustentável, iniciada pelo governo federal, que incentiva a comercialização de veículos com menor impacto ambiental, desde a implantação, os modelos participantes registraram crescimento de 31% nas vendas. Veículos híbridos e elétricos foram destaques no período. Vendas de híbridos cresceram 77%, quase 78% nos 5 primeiros meses do ano, ultrapassando 121 mil unidades comercializadas. Já os veículos totalmente elétricos apresentaram a maior expansão no mercado. Foram mais de 69 mil unidades vendidas entre janeiro e maio, um salto, gente, de 181% em comparação com o ano passado. Somente no mês de maio, as vendas de carros elétricos cresceram mais de 200% em relação ao mesmo mês do ano passado, confirmando a tendência de expansão dos veículos de baixa emissão no Brasil. E nas ruas a gente já tem percebido também um aumento desses carros elétricos e híbridos também, né, Yasmin?
10: A tendência agora, né? Muitos carros aqui na região metropolitana, nas cidades do interior do estado, a gente tem visto que tem crescido também o número desses veículos, não tanto quanto aqui na capital, mas por aqui já são muitos os que a gente consegue observar no trânsito. Falando em comércio, Cleto, será que abre e fecha nesse feriado de Corpus Christi? Porque aqui na capital vai ser feriado. O funcionamento do comércio e dos servidores tem mudanças em Cuiabá nesta quinta-feira. A data altera o atendimento em diversos setores da cidade. Órgãos públicos e bancos não abrem enquanto parte do comércio pode funcionar em horário diferenciado.
7: Justiça Eleitoral não terá expediente na sede do TRE, nos cartórios eleitorais, nos postos também, hoje e amanhã. Shoppings e supermercados devem operar com horários especiais. O comércio varejista de rua e os shoppings podem abrir normalmente no feriado de Corpus Christi. Entre os espaços abertos ao público, aqui na capital, Aquário Municipal, Museu do Rio, esses espaços vão funcionar das 9 da manhã às 6 da noite com entrada de graça. Mercado do Porto terá horário especial. Os boxes vão estar abertos das 5 da manhã à 1 da tarde. Lanchonetes vão atender até as 4 horas da tarde. Serviços essenciais como saúde e segurança seguem normalmente. Então é bom conferir os horários de cada local antes de sair de casa e se programar para evitar imprevistos. Reforçando, aqui na capital não é ponto facultativo, amanhã sim é feriado.
10: Cleto, enquanto você falava, eu fui pesquisar aqui para ver se em Várzea Grande também é feriado, não é se é ponto facultativo ou feriado. Pelo calendário lá da prefeitura, amanhã também é feriado, 4 de junho, em Várzea Grande, ou seja, região metropolitana inteira, então, feriado amanhã. E tem a programação, né? Porque Corpus Christi tem toda uma tradição que envolve a religião, os fiéis, né? Aqui em Mato Grosso, aqui em Cuiabá, a confecção de tapetes e a realização de procissões. Fiéis se reúnem para montar os desenhos nas ruas. A celebração em Cuiabá vai ocorrer em comunidades e paróquias. Os tapetes são feitos com materiais simples, como serragem e flores, formando imagens religiosas. A programação central da Arquidiocese será realizada no Ginásio São Gonçalo. A acolhida está prevista para as 14h30, seguindo do Cenicálculo Mariano, às 15h. A Santa Missa será celebrada às 16h e logo após os participantes seguirão em procissão com o Santíssimo Sacramento até a Catedral Basílica Senhor Bom Jesus de Cuiabá. As procissões percorrem as ruas sobre esses tapetes em um momento de fé e participação coletiva.
7: É muito lindo, né? E Cáceres, que nos ouve nesse momento, a tradição também vai estar presente na cidade. A partir das 6h30 da manhã, a comunidade vai estar presente na confecção dos tapetes na Catedral São Luís. Já às 17h começa a procissão na cidade, que vai ter início no Centro Paroquial São Francisco de Assis, na Avenida 7 de Setembro. Então, Cuiabá e Cáceres com essa programação extensa da Igreja Católica para comemorar o dia de Corpus Christi.
10: 7:10. Milhares de fotos no celular. Quantas fotos você tem do Joãozinho no seu celular, hein, Cleto?
7: Nossa, eu tive que comprar espaço na nuvem porque o celular travou.
10: O celular travou. Muitas fotos. Depois que você torna pai...
7: Não, aí você não para de tirar foto, né? E você fica com receio de apagar também, né? Porque se você apaga, fica com medo de perder essa memória. É esquisito o negócio, mas é coisa de pai.
10: Coisa de pai. E antigamente, quando você era criança, lá na sua família, tinha álbuns de fotos?
7: Muitas poucas fotos eu tinha, viu? Inclusive, eu acho que são tempos de escola, aniversário na creche, é coisa assim. Pouquíssimas fotos.
10: Mas dá aquela sensação boa quando a gente olha,
7: de ver, né?
10: E aí, o que acontece? Isso demonstra essa transição. Antigamente a gente tinha aqueles álbuns de fotos, a família se reunia para ver as fotos, conversar sobre isso. Hoje as fotos estão todas aqui no telefone, a gente não tem mais esse momento de se reunir para poder ver as fotos. A repórter Stephanie Gomes, ela foi falar sobre esse cenário, investigar aí essa mudança de comportamento e traz relatos de quem até hoje, mesmo nesse tempo com o celular na mão, com fotos ali à disposição, não abre mão do álbum de família. Vamos ouvir.
0: Quase todo mundo tem em casa aquela caixa antiga com fotos amareladas e datas escritas à mão. Mas hoje, com a acessibilidade das câmeras nos celulares, o registro se tornou automático e muitas vezes descartável. Os fotógrafos Alexia e Guilherme Araújo, que acompanham essa mudança há quase 10 anos, explicam que a facilidade do digital trouxe um novo desafio: o equilíbrio entre registrar e viver o momento.
11: Eu acredito que exige a necessidade de ter um equilíbrio. É legal você eternizar, de você ter essa facilidade em capturar o momento, mas é muito tênue a linha entre você eternizar, deixar de viver aquilo ali, porque aqui talvez você estava online. Daqui 50 anos será muito mais fácil as pessoas acessar uma conta do bisavô, sabe? Com o passar dos anos, essa frequência em ter algo impresso, em ter algo palpável, vai diminuir cada vez mais. Até para você encontrar os arquivos hoje em dia é muito mais fácil.
12: E mais seguro também.
11: E mais seguro também, né? Mas assim, uma coisa não anula a outra. Que é muito bom você ter algo físico, mas também é legal você ter um backup na nuvem, sabe?
0: Se por um lado a nuvem oferece segurança contra as perdas, por outro, o excesso de arquivos pode enfraquecer a memória afetiva se as fotos nunca forem revisitadas. Para a decoradora Graziella Diniz, o álbum físico é um investimento no valor das pessoas e da própria história.
13: Para mim, o ato de investir em um álbum de fotos físico é uma das formas de atribuir valor às pessoas que estão ali naquele álbum e de atribuir valor à vida também. Fora a segurança, né, de ter as fotos ali na sua mão. Eu particularmente amo a sensação de nostalgia, o sentimento, né. É muito bom sentar ali com calma, sem nenhuma interrupção, sem nenhuma notificação chegando e folheando página por página.
0: Esse ritual de folhear o álbum proporciona um reencontro com o que foi sentido no passado. Graziella conta que cultiva esse hábito com frequência, transformando a recordação em um momento coletivo.
13: E conseguindo sentir de novo o que você sentiu naquele dia, sentiu na hora daquela foto. Eu acho muito prazeroso, muito gostoso esse momento. O de casamento, que é o mais recente agora, eu olho todas as vezes que vem visita aqui em casa. E aqui em casa sempre tem visita, então eu estou olhando com frequência. Agora os outros álbuns mais antigos, eu olho assim pelo menos a cada 6 meses, eu dou uma olhadinha. Eu amo.
0: A tendência de resgatar o papel como experiência afetiva vem crescendo. A dica é selecionar os momentos mais marcantes e criar o hábito de revisitar essas memórias em família. Afinal, a tecnologia facilitou guardar tudo, mas lembrar ainda exige tempo, atenção e emoção. Stephanie Gomes para o Primeira Página.
7: Ótima dica. Bora revelar essas fotos, né? Nem que a gente deixe guardado, mas o importante é se reunir depois todo mundo.
10: Todo mundo. Imagina o Joãozinho vendo as fotos dele ali quando nasceu, tudo com a família. Criar essas memórias em família. É muito legal isso, né? Eu tenho ótimas recordações junto com os meus pais, a gente vendo os álbuns ali, olhando as fotos do passado, reunir os irmãos. Então fica aqui a sugestão para você, ouvinte. Tem muitas fotos guardadas aí no celular. Que tal revelar, guardar em álbum e ver todas essas fotos junto com a família? É um ótimo momento. Amanhã, feriado, quem sabe?
7: Vamos para o intervalo. Na volta, a gente traz notícias da economia.

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1: Trazendo agora outras atualizações do trânsito aqui na capital. Nesse momento, na Miguel Sutil, trânsito bastante carregado, mas você tem que ter atenção, tanto no cruzamento com a Ciríaco Cândia, também nas rotatórias, com a Avenida das Flores, com a Avenida Antártica e principalmente no trecho das obras do viaduto do CPA, que já é algo rotineiro e nesse momento não é diferente. Realmente, trânsito bastante lento naquela região. Outro ponto é na Avenida do CPA, desde o cruzamento com a Miguel Sutil, para as pessoas que estão indo em direção à região central da cidade. Nesse momento, trânsito bastante carregado nesse trecho e também na região central da cidade, tanto nas Aquipovas, quanto na Generoso Ponce, principalmente na região da Prainha. Na Tancredo Neves também nesse momento um trânsito bastante carregado nos dois sentidos, tanto para quem está indo em direção a Fernando Corrêa da Costa, quanto em direção à Beira Rio e também na própria Fernando Corrêa da Costa. Nesse momento um trânsito bastante carregado desde o cruzamento com a Avenida Beira Rio até o cruzamento com a Avenida Caiapós. Então, por enquanto, uma quarta-feira bastante movimentada no trânsito aqui em Cuiabá.
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5: Mercado financeiro fechou o dia de olho na possibilidade de novas tarifas dos Estados Unidos sobre produtos brasileiros. Mesmo com a tensão, dólar terminou o pregão em queda. Preocupação dos investidores, gente, é com a proposta do governo americano de criar uma taxa de 25% sobre produtos brasileiros. Medida ainda está em discussão, deve ser decidida até julho. Se aprovada, a tarifa pode afetar o comércio entre os dois países, mas produtos importantes para as exportações brasileiras, e eu estou falando de café, de carne, de fruta, aeronaves, estão entre os itens que podem ficar de fora aí dessa cobrança. Vamos lá, como fechou o dólar? Dólar R$5, exatamente R$5. Euro R$5,82. E o Ibovespa subiu 1,2%.
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0: Voltamos com a primeira página, agora 7h19. Boa manhã para você que ligou o som, ligou o seu rádio agora, você que tá nesse trânsito. A gente estava vendo as imagens aqui, Cleto, né, enquanto o Felipe falava. A gente tem acesso às câmeras na cidade e o trânsito ali na região da Avenida do CPA, sentido ao shopping ali, né, ao centro político, administrativo, tá bem carregado. Então, para você que tá no trânsito, paciência, e vamos aqui em boa companhia com as notícias do Primeira Página.
1: O Yasmin, tem uma mensagem aqui que chegou mais cedo, né? A gente falou sobre a questão do descanso dos motoristas profissionais, caminhoneiros, né? Aí o ouvinte aqui não mandou o nome, mas chama atenção para a multa de apenas R$130 para quem dirige um veículo tão pesado como carretas, né? Na verdade é irrisório esse valor. O valor da multa é o mesmo de estacionar veículo de passeio em local proibido. Olha o tamanho da consequência de cada erro. Então, chamando a atenção, né, para a gravidade do assunto e o contraste com a multa pequenininha.
0: É, o valor da multa é pequena em vista do estrago que pode ser causado se o motorista dirigir com sono. Então, algo interessante o comentário do nosso ouvinte.
1: Vamos falar da repercussão da questão da febre aftosa? A China reconheceu oficialmente o Brasil como livre de aftosa sem vacinação. Embora Mato Grosso já exporte carne bovina normalmente para a China, esse reconhecimento formal ele fortalece a imagem sanitária da produção do Brasil. O estado lidera a produção, Mato Grosso lidera a produção de bovinos no país e tem a China como principal mercado para carne exportadora. Na prática, essa confiança dos chineses pode gerar reflexo positivo. A expectativa, segundo o cientista político Ismael Almeida, é de que seja reforçada a competitividade da proteína matogrossense e a consolidação da presença do estado no mercado externo.
2: Para o Mato Grosso, que é o maior produtor de bovinos do país e tem a China como principal mercado, isso pode representar mais oportunidades de negócios. Quando a confiança aumenta, aumenta também a disposição para fechar contratos de longo prazo, ampliar investimentos e fortalecer as relações comerciais.
0: O reconhecimento ocorre pouco mais de um ano após o Brasil reconhecer a Organização Mundial de Saúde Animal o certificado internacional de país livre de febre aftosa sem vacinação. Para a Associação Brasileira das Indústrias Exportadoras de Carne, a ABIEC, a medida também abre novas oportunidades para toda a cadeia de carne bovina, beneficiando produtores rurais, frigoríficos e demais segmentos ligados à exportação do produto. O analista de gestão da informação do Instituto Mato Grossense de Carne, o Valdecir Francisco, ele explica como a medida pode impactar o setor produtivo aqui em Mato Grosso.
3: Com esse reconhecimento, a China remove restrições sanitárias que ainda existiam para algumas regiões do Brasil. Abre espaços para exportar mais tipos de produtos como carne bovina com osso e miúdos bovinos e suínos. Essa notícia tem um grande peso econômico porque a China é o nosso principal parceiro comercial de carne bovina do Mato Grosso e do Brasil.
1: E temos números, né? O estado exportou 48 mil toneladas para o mercado chinês, movimentando quase US$200 milhões. O volume é muito superior ao registrado para os demais países compradores. Reforça a importância, então, desse reconhecimento como área livre de febre aftosa sem vacinação. Essa medida, como a gente já reforçou, deve fortalecer ainda mais as exportações para o setor.
0: Ô Cleto, você já reparou, falando em carne bovina, exportação, quando você vai ao supermercado, aos açougues, comprar a carne, aquele carimbo que tem na carne?
1: É meio lilás, meio azul, né?
0: Isso, surgiu a dúvida, será que a gente tem que tirar aquele pedacinho da carne?
1: Ah, eu tiro.
0: Ali? Você tira?
1: Eu tiro, fico com medo, né? Vai que é alguma coisa.
0: Pois é, gente, mas você sabe pra que serve? Será que é preciso mesmo cortar ou descartar essa parte da carne com aquele carimbo? Olha, as autoridades de saúde dizem que não precisa, tá?
1: Eu tô fazendo errado.
0: Tá fazendo errado. O carimbo, pra que você que não sabe pra que ele serve, ele é feito pelo Serviço de Inspeção Federal e funciona como a garantia de que a carne passou por fiscalização sanitária. Olha que interessante. A tinta utilizada, ela é segura e não oferece risco à saúde. Quem explica pra gente é o veterinário e analista de gestão do Instituto Mato Grossense da Carne, do IMAC, o Valdecir Francisco. Vamos ouvir.
4: Aquele carimbo representa que aquela carcaça foi devidamente inspecionada pelo serviço de inspeção, comprovando que ela está de acordo com a legislação e então o produto é seguro para ser consumido. E não há necessidade de cortar, descartar aquela parte. Ela pode ser consumida porque aquela tinta, ela é segura, ela é atóxica. Ela é, geralmente é composta por corantes de origem vegetal, álcool de cereais e glicerina. Então, o consumidor pode ficar muito seguro que ele está consumindo uma carne que passou pela inspeção federal e aquela tinta não vai fazer mal nenhum. Ele pode preparar e ingerir com segurança.
1: Tô mais tranquilo agora, Valdecir.
0: Pois é, é uma curiosidade, né? Já que a gente está falando aqui sobre o mercado que foi aberto, né, novamente para a China, como livre de aftosa. Uma curiosidade para você, consumidor, que costuma ir ao supermercado comprar carne, nos açougues também. Fica aqui, então, a dica: não precisa cortar, tá? Mas se você quiser descartar também, como o Cleto faz, não tem problema.
1: É porque geralmente é na gordurinha ali, não vai perder nada da carne, né? Bom, seguindo, enquanto a China aumenta a compra do Brasil, os Estados Unidos querem taxar novamente a gente. É isso mesmo. Agora, os Estados Unidos, os americanos, propuseram uma nova tarifa de 12,5% sobre produtos importados do Brasil e de outros 59 países. A medida foi anunciada após uma investigação que apontou falhas no controle de entrada de mercadorias produzidas com trabalho forçado. Segundo o governo americano, o Brasil não tem uma proibição efetiva para impedir a importação desse tipo de produto. Por isso, o país foi incluído no grupo que poderá receber a sobretaxa mais alta.
0: A proposta ainda não entrou em vigor e passará por consulta pública até o dia 6 de julho. No dia 7, o governo dos Estados Unidos realiza uma audiência para discutir a medida. Ainda não está definido se a nova tarifa será somada à taxa de 25%, que já foi proposta para produtos brasileiros em outra investigação. Ou seja, ontem foi anunciada essa sobretaxa, essa taxa, na verdade, de 25%. E hoje, os Estados Unidos está propondo aí uma nova tarifa de 12,5%. Empresas exportadoras e setores da indústria acompanham os próximos passos dessa negociação.
1: Bom, o governo corre contra o tempo para evitar essa taxação. O governo federal avalia abrir mais espaço no mercado brasileiro para alguns produtos americanos, como equipamentos de saúde e tecnologia. A proposta surge, então, após os Estados Unidos concluir essa investigação comercial. Segundo integrantes do governo, a estratégia é buscar acordos em temas com mais chance de consenso e manter diálogo, conversa diplomática com os americanos. A avaliação é que a decisão tem caráter político e não reflete a relação comercial entre os dois países. Empresas exportadoras e setores da indústria acompanham as negociações de perto. Expectativa, previsão agora é de novas reuniões entre Brasil e os americanos nos próximos dias.
0: Nós vamos para o intervalo agora. Na sequência, a gente volta por aqui falando de uma programação que está sendo realizada aqui em Cuiabá. Semana do Meio Ambiente, tem distribuição de mudas de planta, de árvore, de graça aqui na capital. Hoje também começa a FIT Pantanal. A gente vai trazer detalhes para você e vamos falar também sobre a vacinação da gripe. Tá baixo aqui a procura pela vacina. Os detalhes a gente traz para você depois do intervalo.

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0: De volta com primeira página, excelente manhã pra você. Marechal Deodoro aqui tá totalmente interditado, até que tá fluindo um pouco o trânsito neste momento, mas a gente percebe que o trânsito tá bem carregado nesta quarta-feira. Stephanie Gomes, bem-vinda de volta, conta pra gente como é que tá o trânsito nesse momento em outros pontos da região metropolitana.
1: Bom dia, Yasmin. Bom dia a todos. A gente vai falar agora da região metropolitana de Cuiabá, porque na Ulisses Pompeu, em Várzea Grande, o trânsito está bem caótico, bem difícil de passar por ali. E a gente acabou de receber informação aqui ao vivo que na Avenida da FEB o trânsito ele segue bem congestionado, porque segundo a Guarda Municipal, aquele acidente que a gente tinha falado antes aconteceu em frente ao mercado atacadista, no sentido Cuiabá, entre duas motociclistas, e uma foi atendida pelo SAMU e encaminhada ao pronto-socorro. No momento, o trânsito já está liberado naquela via, mas a gente sabe que já deve estar um pouco mais congestionado por ali. A gente vai falar agora também sobre o trânsito para quem vai pegar a estrada hoje ou amanhã no feriado. A Polícia Rodoviária Federal vai iniciar a Operação Corpus Christi em todo o estado. Essa ação ela vai reforçar a fiscalização e o policiamento nas rodovias. Além desse reforço, a PRF vai realizar restrição temporária da circulação de carretas nas rodovias de pista simples. Hoje, essa restrição vai acontecer das 4 da tarde às 10 da noite. Já nas rodovias duplicadas, o trânsito segue dos caminhões, segue liberado. Por enquanto, são essas as informações e Yasmin, eu volto com você.
0: Obrigada, Stephanie, pelas notícias aí, atualizações do trânsito. Você, ouvinte, está passando por alguma região que está bem congestionada também? Tem algum acidente que você visualizou e quer compartilhar com a gente? Mande a sua mensagem 996-805454, é o nosso telefone, para você participar por aqui.
2: O que chama a atenção, além dos pontos tradicionais que a gente sempre traça, são as principais avenidas.

0: Taxfeira de Artesanato. Cerca de 100 artesãos de 15 municípios participam da programação. O público pode encontrar peças em cerâmica, acessórios, vestuários, itens decorativos e produtos que representam a identidade cultural de Mato Grosso. Outro espaço importante, Feira da Agricultura Familiar. Programação também tem palestras, rodadas de negócios, apresentações culturais e um festival gastronômico com pratos típicos de diversas regiões do estado. Reforçando, FIT Pantanal começa hoje e segue até domingo em Cuiabá.
1: E estamos também na Semana do Meio Ambiente. O Museu de História Natural de Mato Grosso preparou uma programação especial para celebrar esse mês do ambiente, do meio ambiente. Ao longo de junho, o espaço vai reunir ações de graça que misturam educação ambiental, cultura e lazer para toda a família. A programação começa com a distribuição de 150 mudas de árvores entre espécies nativas e frutíferas. A entrega vai até o dia 5, ou seja, até depois de amanhã, sexta-feira, com limite de uma muda por família. Nos próximos dias, o público também poderá participar de oficinas infantis, observação de aves, trilhas e atividades voltadas à biodiversidade da região. Outra atividade, outra novidade, é a Feira do Museu, que passa a ser realizada todos os domingos com artesanato, gastronomia e produtos da economia criativa. No dia 21 de junho, o espaço recebe também uma festa junina com comidas típicas e atrações para todas as idades. A expectativa é que as ações aproximem a população das questões ambientais e de uma forma leve e interativa. Então, se você está procurando uma programação, essa é uma ótima dica de programação para comemorar, então, esse mês do meio ambiente.
0: Por falar em meio ambiente, 7h36.
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0: Lohane Costa, não temos cobertor de nuvem. Dia está começando gelado, temperatura amena, mas depois isso muda completamente. Bem-vinda, minha amiga.
3: Muito obrigada, Cleto. Muito bom dia para você. Para você que está aí do outro lado do rádio também nos ouvindo, causa uma confusão na nossa cabeça, né? No nosso corpo até. Porque a gente acha que vai vir um frio, que vai ficar fresquinho o dia inteiro, mas não. A gente sai de casa agasalhado, volta, tirando tudo para poder amenizar o calorão. E hoje a gente segue com essa previsão, indicando um dia quente, seco, com esse ar mais seco que estava no Nordeste inicialmente, o Sudeste, agora se aproximando também da região Centro-Sul. Então a gente vai sentir um pouco mais dessa secura também no ar, além da elevação dessas temperaturas. A atuação de uma massa de ar mais seco é que está influenciando nesse cenário aqui pelo estado e aí impede a formação daquelas nuvens mais carregadas de chuva. Por isso, a chuva ela segue mais afastada da maioria dos municípios aqui do nosso estado e esse calor segue sendo o destaque desta quarta-feira. Pouquíssimas mudanças, então a gente segue no radar com 32 graus para a capital, agora faz 22, nós começamos o dia com 19 e aí nesta quarta-feira a gente ainda tem a lua lá no sol, lá no céu, junto com o sol, ela amanheceu, aos poucos ela vai se escondendo também e aí a gente lembra que a lua cheia representa, né, o auge do ciclo lunar e essa transição para a próxima fase da lua vai acontecer lá no dia 8 de junho. Então, até lá dá para registrar muito essa lua bem bonita no céu. Mas, por enquanto, a gente lembra sempre é da hidratação, de consumir bastante água ao longo do dia, de dar prioridade para as roupas mais fresquinhas, porque não tem jeito, né? Em algum momento a gente vai precisar ficar exposto ao sol e tem que reforçar aqueles cuidados para a gente conseguir enfrentar esse período de estiagem, de secura, que, por enquanto, não indica chuva pelos próximos 15 dias aqui na capital e em grande parte do estado também. E já chama muita atenção, né? Porque a gente fala das temperaturas, mas a sensação no corpo fica bem maior quando a gente precisa se deslocar para algum lugar e ficar exposto ao sol.
0: Você sabe que a gente estava falando agora há pouco do El Niño, né? Estamos preocupados com o El Niño. Ontem, inclusive, recebi mensagem numa rede social minha aqui, principalmente dos idosos preocupados, porque segundo a meteorologia, nós vamos ter mais ondas de calor. Então, sinal de alerta totalmente ligado, hein, Lohane?
3: Isso mesmo, Cleto. E quando a gente fala de onda de calor, a gente tem uma elevação de 5 até mais, né, graus acima da média para as temperaturas. Por exemplo, se a gente tem previsão de 32 graus para essa época do ano, já estende para 37, 38 até 39 graus. Então é importante reforçar que ainda está se formando esse fenômeno. No ano passado a gente não teve, né, atuação do El Niño, tivemos a Laninha, que trouxe uma chuva significativa, os biomas conseguiram se recuperar, teve uma queda.

0: nos casos de incêndios florestais, mas esse ano, com a possibilidade de chegada do El Niño, aumenta essa irregularidade nas chuvas, né? Que traz um pouco de conforto, de restauração para esses biomas. Então, com o tempo seco, e aí tem essa vegetação seca que se torna um combustível ideal, né, para essas queimadas, o ar mais seco, que também não ajuda muito, o vento, que também temos nessa época do ano e é bem comum, e o calor, aí forma aquele cenário ideal para esse triste, né? Essa triste realidade que a gente já vivenciou no estado há alguns anos atrás e que a gente espera, né, não repetir novamente agora em 2026, mas atrapalha na nossa vida, no nosso bem-estar, na agricultura, nos nossos biomas, falando da natureza também, porque a chuva é muito importante, não só para nossa, né, manutenção, mas também para a vida dos animais que nós temos aqui no estado.
1: Uma boa semana para você.
0: Para todos nós, Cleto, até amanhã.
2: E como a Lohane disse aí, essa mudança de temperatura, tudo, isso causa também muito desconforto na saúde das pessoas. E tem, os números da gripe estão chamando a atenção e preocupam, viu? Várias capitais brasileiras já liberaram imunizante para o público em geral, para vacinação. Aqui em Cuiabá, a Secretaria de Saúde disse que aguarda da CES um posicionamento, mas isso ainda não aconteceu. Nós procuramos a CES, que informou que não há definição oficial do Ministério da Saúde sobre a ampliação da campanha de vacinação contra a gripe para a população em geral. A cobertura contra a gripe em Mato Grosso segue abaixo do recomendado, 22% entre as crianças de 6 meses a menores de 6 anos, 33% entre as gestantes e 23% entre os idosos. Está bem longe da meta estabelecida pelo Ministério da Saúde, que é de 90% dos públicos prioritários. E esses números preocupam muito, né, Cleto?
1: Exatamente. A Clara Lucite, inclusive, preparou uma reportagem para falar do aumento desses casos de influenza. Isso está totalmente ligado com a falta da vacinação. O imunizante está disponível, as pessoas não estão buscando, os casos estão aumentando.
3: Oi, Cleto e Yasmin, bom dia para vocês e para quem acompanha o Primeira Página. A Secretaria Municipal de Saúde acendeu o alerta depois do aumento dos casos de influenza A e B entre moradores de Cuiabá. Somente neste ano já foram registrados mais de 1.500 casos na capital. O número representa um aumento de 217% em relação ao mesmo período do ano passado. Segundo o levantamento, esse aumento pode estar relacionado à maior circulação dos vírus respiratórios, à baixa cobertura vacinal e também à ampliação da oferta de exames. A faixa etária mais atingida é a de crianças de 0 a 6 anos. Outro dado que preocupa é o número de mortes. 15 pessoas já morreram este ano por influenza em Cuiabá. Desse total, 14 eram idosos com mais de 60 anos. Dados da Secretaria de Estado de Saúde mostram que entre janeiro e 23 de maio, Mato Grosso registrou 2.008 casos e 106 mortes por síndrome respiratória aguda grave. A cobertura vacinal contra a gripe segue abaixo do recomendado. Até o momento, apenas 30% das crianças, 34% dos idosos e 48% das gestantes foram imunizadas. A vacina continua sendo a principal forma de prevenção contra as complicações da doença. Existe uma expectativa de que a vacina seja liberada para todo o público, mas segundo a Secretaria de Estado de Saúde, não há definição oficial sobre a ampliação da campanha para a população em geral. Volto com vocês no estúdio.
2: 7h43, o Tribunal de Contas de Mato Grosso decidiu investigar a Prefeitura de Cuiabá por suspeitas de problemas no uso de recursos da educação. O valor, sob análise, passa de 100 milhões de reais. A investigação foi aberta depois de denúncias feitas pelo ex-secretário municipal de Educação, ao Mauri Monge, durante uma sessão na Câmara de Vereadores. Segundo o presidente do TCE, Sérgio Ricardo, existem indícios de que precisam ser apurados com mais profundidade. O tribunal quer entender como esses recursos foram utilizados e se houve alguma irregularidade no processo. Do outro lado, a prefeitura afirma que cumpriu a lei e investiu mais do que o mínimo exigido em educação. A gestão também diz que os valores citados nas denúncias são restos a pagar, uma prática prevista pela legislação e que não configura pedalada fiscal. Por enquanto, não há conclusão sobre o caso. A investigação está em andamento com análise de documentos.
1: Intervalo e na volta a gente fala sobre esporte aqui no Primeira Página.

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1: Saindo agora da capital e trazendo atualizações do trânsito em Várzea Grande, que na manhã desta quarta-feira apresenta lentidão em alguns pontos, como na Júlio Campos, para quem está chegando na região central da cidade. Também na Ulisses Pompeu, na rotatória do bairro Figueirinha, para quem vem da Avenida Júlio Campos e também da região central da cidade. Também temos lentidão na Artur Bernardes, na lateral do shopping, no sentido aeroporto, e na Filinto Miller, na lateral do shopping, no sentido aeroporto. E para finalizar, nesse momento também tem lentidão na Mário Andreasa, no sentido Cuiabá. Mas em outros pontos o trânsito flui muito bem nesse momento, como na Prefeito Murilo Domingos, na Ponte Sérgio Mota e na Ponte Sarita Baracate, essa última nos dois sentidos, e só reforçando que segundo a Guarda Municipal de Várzea Grande, na manhã desta quarta-feira, tivemos um acidente na Avenida da FEB envolvendo duas motos. A vítima já foi encaminhada pelo SAMU e o trânsito já está fluindo normalmente naquela região.
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3: 7:46.
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0: 7h48, último bloco aqui do Primeira Página, com mais alerta sobre o trânsito. O ouvinte nos avisa de um acidente. Vamos ouvir a mensagem do Gilmar.
1: Falando em Creta, acabou de ter um acidente aqui no trevo da Avenida Barbado, né, que é a estrada do Moinho aqui. Dois carros bateram e subiram no canteiro, tá aqui. Agora começa a pitimba de novo, acabou de liberar o trânsito, começa de novo.
0: Ô, meu Deus do céu, obrigado, viu, Gilmar, por nos avisar. Tô olhando aqui as câmeras de segurança da Sinfra. Tem sempre aquele congestionamento chegando na rotatória, né? Nada de anormal, pelo menos aqui na imagem eu tô dando uma olhada. Mas a gente vai verificar também se foi algo mais grave ou não. Se tiver informação oficial, a gente traz ao longo da manhã na nossa programação. E o Abdias passou pela Ponte Nova, ali na Miguel Sutil, que mais pra frente vira Dom Orlando Chaves, lá em Várzea Grande, né? Ele disse que tem um animal em cima da ponte atrapalhando o trânsito, e pelo aplicativo de mobilidade dá pra ver um grande congestionamento aqui também na ponte. Abdias, é com você.
2: Bom dia, Cleto. Bom dia, Yasmin. Abdias, motorista de aplicativo aqui. É o seguinte, na ponte nova, bem em cima da ponte, tem um carro parado lá, sentido Cuiabá, uma fila enorme. Aparentemente, eu não sei se é um acidente ou se é um animal na via. Aparentemente é um animal de pequeno porte que tá ali na via, mas eu não sei precisar, que eu não consegui visualizar.
0: Tá bom, Abdias, obrigado pelas suas informações. Mais uma informação pra gente correr atrás também, buscar com as instituições oficiais, tanto de Cuiabá como de Várzea Grande.
3: 7h50.
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3: Contagem regressiva para a estreia da seleção brasileira na Copa do Mundo. Muita gente já entrou no clima. Em Cuiabá, moradores de diferentes bairros estão decorando as ruas com bandeiras, desenhos e símbolos ligados ao futebol. Clara Lucite traz mais detalhes dessa alegria pelas ruas aqui da capital.
5: O primeiro compromisso do Brasil na competição já tem data marcada. Mas enquanto esse dia não chega, já tem torcedor preparando tudo para a primeira partida. Moradores de diferentes bairros enfeitam as ruas com decoração especial nas cores verde e amarelo. Tem desenhos da bandeira do Brasil e todo tipo de desenho que reforça o tema dessa festa, o futebol. No bairro Jardim Presidente 2, a movimentação começou em frente à casa do ex-jogador profissional Vitor Hugo. Ele conta que o que seria apenas uma pintura na calçada acabou se transformando em um trabalho coletivo.
6: A ideia de fazer a pintura foi depois da convocação mesmo. A Ana foi lá e comprou essa tinta e começou a pintar. Mas a ideia era pintar só na frente ali da casa ali. Passava um, passava outro e falava que gostou, entendeu? Tinha uma bandeira lá na frente de casa. Ele foi aumentando o desenho, aumentando, até que já tá a rua quase toda já pintada.
5: No CPA4, a tradição também ganhou espaço, graças à mobilização de alunos e professores. A coordenadora técnica do projeto, Brenda Silva, conta que a ideia surgiu de forma espontânea durante uma conversa com os alunos sobre brincadeiras e costumes que eram comuns durante as Copas do Mundo.
7: Eu lembrei que eu já fiz isso no passado, né? Eu já pintei rua, comentei, assim, algumas pessoas falaram: hoje em dia você quase não vê mais isso, né? De pintar rua, né? De ver banderola. E eu lembro de ver isso muito na minha infância. Com o tempo foi diminuindo mesmo. Falei assim, eu já fiz isso, comentei com as crianças. Falei assim, olha, acho que eu vou marcar aí no final de semana pra gente pintar. E aí a gente pegou e realmente veio, pintou, fez. E foi divertido pra criançada, né?
5: Enquanto o primeiro jogo oficial da seleção, marcado para o dia 13 de junho, não chega, a torcida já estampa no asfalto o sentimento de quem acredita que a Copa também é uma oportunidade para reunir famílias, amigos e vizinhos em torno de uma paixão comum, o futebol. Clara Lucite para o Primeira Página.
0: Muito bem, Clara, obrigado pelas suas informações. Que bom que o pessoal tá entrando no clima da Copa, né, Flávio? Precisamos disso, resgatar essas memórias afetivas.
4: É verdade,
0: bom
4: Cleto.
0: Dia.
4: Bom dia pra você, bom dia Yasmin, bom dia sempre pra você, nosso amigo ouvinte que está ligado aí do outro lado. A Copa do Mundo tá chegando e o que nos interessa? A seleção brasileira, né? É, e a seleção estreia no dia 13 de junho, um sábado, atenção pro horário, hein? 5 da tarde, Brasil e Marrocos. Então vai se programando aí, porque a galera sempre pergunta, ah, o Brasil vai estrear quando e que horário?
0: Sábado.
4: 5 da tarde, no nosso horário aqui de Mato Grosso, né? 6 da noite, horário de Brasília. Então Brasil e Marrocos no sábado. Daí na outra sexta-feira, dia 19, daí o jogo já um pouquinho mais tarde. 7:30 da noite no nosso horário, tá? Então, na sexta, dia 19, Brasil e Haiti. E depois, o terceiro jogo, no grupo C, né, que o Brasil está nesta primeira fase, Escócia e Brasil, dia 24, será uma quarta-feira, 5 horas da tarde. Porque a galera já começa a programar, né? Ah, eu vou sair que horas do meu trabalho pra assistir?
0: Principalmente o servidor público, né? Pra saber se vai liberar ou não, né?
4: Será que vai?
0: Eu acho que vai, né? Mesmo sendo 7 horas, tem que liberar mais cedo pro pessoal chegar a tempo, né?
4: Verdade.
0: Muito bem, só sábado então, dia 13 estreia, que é isso. Um fim de semana, o restante é durante a semana.
4: É, olha agora você que tá colecionando figurinhas, a gente sabe que virou uma febre, claro, né? Todo mundo aí colecionando. Olha que curiosidade, quem já começou a colecionar o álbum da Copa deste ano, precisa ficar atento. Eu fiquei impressionado com esse número.
3: Porque ontem fecharam todas as listas, né, de todos os países. Sim. E tal. Então todos os convocados já têm o nome ali em destaque.
4: Claro que foi uma previsão aqui, a gente pode dizer assim, né? Mas acho que erraram um pouquinho, né? Mais de 130 figurinhas de jogadores, isso mesmo que você ouviu aí. Mais de 130 figurinhas de jogadores que aparecem no álbum não vão disputar o Mundial. Número alto, né?
3: Erraram. Segundo esse levantamento aí, o Flávio, a divulgação oficial das convocações foram feitas, 134 dos 864 cromos de atletas ficaram desatualizados, né? A gente falou sobre isso aqui, inclusive, sobre... E aí, o que faz agora com o álbum? No nosso, por exemplo, não tinha o Neymar. E aí o pessoal tava falando disso. 15% das figurinhas de jogadores que não estão presentes, que estão presentes no álbum, não foram convocados.
4: No caso do Brasil, o índice de acerto foi de apenas 72%, um dos piores resultados da empresa nas últimas décadas, né? A empresa que fabrica os álbuns.
0: Vai ter demissão, hein?
4: Lesões e mudanças de última hora deixaram fora nomes como Rodrigo, Éder Militão e Estevão. Nós já até anunciamos aqui, né? Mudou a empresa. Para a próxima Copa será uma outra empresa, não será mais essa atual que vai fazer aí o álbum das
3: figurinhas. Depois de tantos erros, já mudou a empresa.
4: Mas há uma boa notícia para os colecionadores. A Panini já confirmou o lançamento de um pacote de atualização com novas figurinhas dos jogadores convocados e que não aparecem na versão original do álbum. A explicação é bem simples, né? O álbum precisa ser produzido com meses de antecedência antes das listas oficiais dos técnicos. Por isso, a cada Copa, alguns jogadores acabam ficando pelo caminho e outros surgem de última hora. Agora, saindo um pouquinho aqui, vocês lembram que em Copas anteriores tivemos o polvo Paul, lembra?
3: Sim.
4: Aquele polvo que adivinhava os resultados. Ele morreu, né?
3: Sim.
4: E será que nessa Copa teremos alguma figura que vai aparecer aí, Cleto?
3: Você sabe que essa semana. Você sabe que essa semana, Flávio, a gente deu uma informação aqui, vou até buscar ela aqui rapidinho. Um supercomputador que faz cálculos, ele fez uma previsão da Copa. Aqui, ó, a inteligência artificial já fez suas apostas, né? O Brasil aparece fora desse top 5 dos favoritos ao título por esse supercomputador.
4: É.
3: Segundo esse supercomputador da Opta, a Espanha lidera a lista com 16% de chances de ser campeã. A França, Inglaterra, Argentina e Portugal vêm na sequência. E o Brasil aparece em sexto lugar, de acordo com essa inteligência artificial que fez os cálculos. Só que assim, ó, tem um detalhe, tá? Em 2022, esse mesmo supercomputador disse que o Brasil era um dos favoritos para ganhar a Copa.
4: Em que ano?
3: 2022.
4: Ah, tá.
3: Então, assim...
4: 4 anos depois.
3: não foi o que aconteceu. Então... Não,
4: mas é tecnologia, né? Temos que ressaltar aqui do povo pro supercomputador.
3: Mas é importante lembrar também que futebol é magia.
4: Não, mas pode ficar, ó, pode escrever aí. Vai aparecer algum ilustre aí que vai ter um substituto do polvo, povo aí, pra tentar adivinhar resultados.
0: Poderia ser um animal do Pantanal, né?
4: É, quem sabe, né? É,
0: chamar a atenção do Pantanal pro mundo, né?
4: Verdade. Ó, rapidão aqui, hoje, quarta-feira, começa a decisão da segunda divisão do Campeonato Mato-Grossense, hein? Alô, Cáceres, é hoje, 19h, estádio Geraldão, tem Cacerense e Sinop. Os dois times já vão disputar a primeira divisão do ano que vem, já estão garantidos, e a gente sabe que o estádio em Cáceres lota, né? Eu vi já a campanha aí da diretoria do Cacerense na internet, convocando o torcedor, primeiro jogo, né? A ida hoje lá em Cáceres, no estádio Geraldão, e a volta domingo em Sinop, a grande final. Eu acredito que casa cheia em Cáceres hoje, né? Para esse jogo. Vai ser muito bacana. E amanhã já nós vamos mostrar no Bom Dia, no Globo Esporte, no MT1, como vai ser essa festa hoje lá em Cáceres. Cacerense e Sinop, você, torcedor de Cáceres, está convocado ouvindo a nossa Centro América FM aí de Cáceres. Um abraço a todos, bom dia e até amanhã.
3: Até amanhã, Flávio. E para encerrar o nosso jornal, a gente vai contar aqui uma história que aconteceu ontem. É uma boa iniciativa para deixar aqui de exemplo para que outras pessoas também sigam, né, Cleto?
0: Uma bolsa com documentos e dinheiro encontrado na 163 em Sorriso e devolvida à dona pela concessionária Nova Rota. O item tinha R$ 2.000, pertencia a uma estudante. Essa situação aconteceu na praça de pedágio quando a jovem acabou derrubando a bolsa para pagar a tarifa. O objeto foi localizado por um funcionário da concessionária que acionou a equipe para identificar a proprietária.
3: Com o apoio das câmeras de segurança, a equipe conseguiu identificar quem era a dona da bolsa com os R$ 2.000 e fez a devolução. Então, é um bom exemplo que a gente gosta de contar aqui para incentivar outras pessoas a também fazerem o mesmo, né? Terem bons exemplos com outras pessoas. Ótima quarta-feira para você. Amanhã, feriado na região metropolitana, estaremos por aqui. Para você, uma ótima quarta. Vamos juntos agora com a melhor programação do seu rádio. Muita música é aqui com o Mark Schmidt para você na programação da Centro América. Até amanhã.
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som do James Blunt na programação. Agora 8h13, aviso aos navegantes. Seja bem-vindo à nossa programação. Classe Executiva no ar até as 10 com Marcos Schmitz. Forte abraço. Em Cuiabá, véspera de feriado, hein? Tudo de bom, viu? Dia iluminado sempre. Programação feita especialmente para você, ouvinte especial da Rádio Easy, a rádio de todas as gerações. 8h13 agora, bom dia.

0: Esta véspera de feriado aqui, nossa capital, já vamos falar sobre o tempo, agora vamos falar sobre o trânsito. Como é que está a movimentação aí pelas ruas e avenidas de Cuiabá e VG? Vamos falar com a Stephanie Gomes, está no ar.
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0: Diga lá, Stephanie, bom dia.
2: Bom dia, Schmidt, bom dia a todos os nossos ouvintes. Vamos falar um pouco sobre algumas vias aqui do trânsito da capital. Avenida Beira Rio, nesse momento, próximo ao Aquário Municipal, segue fluindo normalmente, sem nenhum congestionamento ou interdição nessa via. Já na Avenida Brasil, na região da Arena Pantanal, está bem carregada e deve apresentar muita lentidão aí nas próximas horas. Para quem segue aqui na região do Shopping Popular, precisa ficar atento, porque na Avenida Senador Metelo, nesse horário de pico, tem uma fila muito grande de veículos se formando por aqui e por isso tem que ter um pouco mais de atenção e paciência, é claro. Para quem sai da Avenida Doutor José Feliciano e segue ali para 8 de abril, também vai encontrar um trânsito um pouco mais intenso e vai ficar um pouco mais tempo parado por ali. Essas são as informações, qualquer atualização eu volto a falar aqui. Schmitz.
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tempo firme com algumas nuvens, 24 graus a temperatura neste momento, umidade 64%. A temperatura máxima para Cuiabá, 33 graus. Peter Cetera Share, 8:21.

Kaiser com O Amor, Olivia Lilia, Peter Cetera com Cher, 8:30. Daqui a pouco teremos aí mais uma edição para você curtir aqui em destaque na música do dia. Obrigado aí pela sua companhia. Amanhã de quarta-feira em Cuiabá, véspera de feriado. Temperatura subiu 24 graus agora, né? Engraçado que marca aí 10% de probabilidade de chuva, mas não parece ter um pouco que vai chover, né? Mas segundo a previsão, tem aqui uma possibilidade em pontos isolados, né? Mas olhando aí para este céu, não tem cara de chuva não, tempo seco, né? A umidade nesse momento está em 62%, à tarde deve baixar mais ainda. Muito bem, ó, daqui a pouco destaque a música do dia. Hoje teremos também aí música e vinho pra você curtir, degustar junto com a Kezia Johnny. Então fique ligado na programação aqui na rádio de todas as gerações.

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1: 8:31.
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5: Vamos então com It's My Life, da banda Talk Talk, lançada lá em 1984. E esta canção fala sobre o quê? Sobre independência, sobre escolhas pessoais e a vontade de viver a própria vida sem se deixar controlar pelos outros. Hã? Curtiu? Foi de 34, então, destaque de hoje da música do dia. 1984, a viagem.

programação, 8h42. Ó, daqui a pouco vinhos chilenos, daqui a pouco música e vinho pra você degustar aqui na programação. 8h42. Enquanto isso, Sir Elton John, Lipa, 8h42.

0: Elton John, Dua Lipa. Agora faltam 15 para as 9 no ar aqui com música e vinho, vinhos chilenos. Vamos degustar então.
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2: Centro América FM é a rádio do Música e Vinho e uma ótima manhã para você. La Postole é o mais francês dos produtores chilenos. A vinícola tem histórico familiar no mundo do vinho e destilados desde 1827, com a produção dos famosos conhaques Grand Marnier que pertence à família. Em 1994, Alexandra Marnier fundou a La Postole no Chile, quando encontrou um vinhedo no Vale de Apalta que a encantou. La Postole nasceu com prestígio, nasceu para fazer vinhos premiums e reputados, como o Cloapalta 2005, que foi eleito o melhor vinho do mundo pela Wine Spectator em 2008. Desde o início, aplicam práticas sustentáveis no vinhedo e na cantina. Chegam a compostar 365 toneladas de peles e talos por ano. O cultivo é orgânico e biodinâmico, mas sem o selo de certificação, o que, aliás, só encarece o vinho. La Postole produz vinhos como o Grand Selection Sauvignon Blanc, que eu amo. Um vinho que nunca recebe menos de 90 pontos por Jamie Suckling e traz notas cítricas e herbáceas. Perfeito para um peixe de rio ou do mar. Eu harmonizei com ceviche de atum com manga. La Postole produz ainda os famosos Cuvée Alexandre e o ícone Cloapalta, que vai ganhar um Música e Vinho só para ele. Bom La Postole para você. E a gente encerra o Música e Vinho desta manhã ao som de Billy Griffin, Hold Me Tighter in the Rain.

0: Batista, Barão Vermelho, por você. Ah, curtiu, hein? Muito obrigado pela sua companhia nesta manhã de quarta-feira. Você em Cuiabá, véspera de feriado, Várzea Grande também, né? Muito bem. Bom, atenção você que é motorista de aplicativo, tem uma grande novidade para você já já.
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1: A música boa não para, né? Billy Idol tem Eyes of That Face aqui na programação Centro-América, a rádio de todas as gerações. Marcos Schmitz com você até às 10 por aqui.

Me Brody Billy Paul, Only Strong Survives. Que sonzerei. Muito bom. Mais um grande clássico que você ouve aqui na programação da Centro América. Na programação Classe Executiva, sua manhã sempre com mais classe. 9h14, como eu sempre digo, é música boa o tempo todo por aqui. E ontem estava com esses jovens aqui, ó. Jackson 5. Tira o fundo do Michael Jackson, né? Never can say goodbye.

0: essa aqui está presente na trilha sonora do filme lá, né? Jackson 5. E esta canção completando 55 anos do lançamento na voz do Jackson 5. Muito bem. Ó, 9h17 agora. Muito obrigado aí pela sua audiência nesta manhã de quarta-feira para você que está em Cuiabá. É véspera de feriado, Várzea Grande também. Em alguns municípios, em outros é apenas ponto facultativo, mas em nossa capital será feriadão amanhã, né? Vai emendar? Tem gente que emenda logo, né? Começa hoje, só volta na segunda, se não chover. Ó, 9h17 agora, muito obrigado, viu, pela sua audiência, você em Cuiabá, você na região central aqui de nossa capital, no trabalho, você que mora na região central, você que está nos bairros de Cuiabá, um forte abraço, tenha você aí um dia produtivo, né? E tem muitas pessoas que moram e trabalham também, né? Em casa, por exemplo, neste momento, estão lá curtindo as belas canções aqui do programa Classe Executiva. Você no comércio, escritórios, enfim, onde quer que você esteja, seja sempre bem-vindo à programação Classe Executiva, só amanhã, sempre com mais Classe 918.
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3: Vamos então com again Lenny Kravitz.

0: aqui na programação Centro América. Ó, vem aí um sucesso que você não esquece, trazendo sempre um grande clássico. Aliás, este clássico é de cair o queixo e aumentar o volume. Fique tranquilo, daqui a pouco tem lá o sucesso que você não esquece. Vamos lá para a redação ao vivo aqui, ó.
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0: Diga lá então, Stephanie Gomes, é com você.
2: Bom dia, Schmidt. Bom dia a todos os nossos ouvintes. O Museu de História Natural de Mato Grosso preparou uma programação especial para celebrar o mês do meio ambiente.

0: sua programação.
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5: Olá, fã, tudo bem com você? O sucesso dessa edição é uma música inspirada na composição do francês Claude François, Comme d'habitude.
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5: O ex-ídolo adolescente Paul Anka reescreveu a canção que ouviu passando férias na França após comprar os direitos autorais dela. A refação foi a partir de um almoço que ele teve com Frank Sinatra, onde o cantor falou sobre os desafios do divórcio e a crise na carreira, momento em que pensava em desistir da música. Após refeita a letra, Sinatra alterou a melodia original e gravou o resultado que conhecemos em apenas 30 minutos. Isso foi no final de 1968. Ela foi lançada pouco tempo depois, sendo responsável por alcançar o 27º lugar nas paradas dos Estados Unidos, no 5º lugar do Reino Unido e bater recorde de tempo entre as 40 mais na Inglaterra. O sucesso mundial na voz de Frank Sinatra já recebeu diversas regravações ao longo dos anos, como uma dada por Elvis Presley e Sid Vicious. Escute agora, no sucesso que você não esquece, My Way.

0: A curiosidade é que o cantor não gostava muito da música, pois os fãs achavam que ela era autobiográfica. Mas a verdade é que ela é uma canção já pronta que foi adaptada para uma letra e melodia mais jeito Sinatra de ser. O cantor já chegou a dizer em alguns shows, estilo aquela brincadeira com fundo de verdade, que ele detestava essa música. E aí, o que você achou dessa história de sucesso? Agora eu quero saber qual música é um sucesso que você não esquece. Envie e-mail para ouvinte@centroamericafm.com.br que eu vou gostar muito de contar mais uma história para você. Eu sou Paulo Vaz, por hoje é só. A gente se fala no próximo encontro.
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4: 9:51, reta final aqui do programa Classe Executiva, tem Cooney Gang.

sua audiência, 9h59. Grande abraço, boa quarta-feira. Daqui a pouco tem Mariângela Prado trazendo Viva Easy, Marcos Schmitz de volta amanhã, às 5 da madruga no Happy Day, no Feriadão, e às 8 no Classe Executiva. Obrigado pela sua audiência, viu? Quarta-feira iluminada.

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3: Sou eu e é um privilégio ter a sua sintonia nesta quarta-feira, hoje, 3 de junho de 2026. Seja muito bem-vindo ao Viva Easy.
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3: 10:04, para abrir o programa, nós temos o Eric Clapton com Change the World. Vou com você até 2:30 nesta quarta-feira. É um prazer ter a sua sintonia onde quer que você esteja. Você tenha um dia incrível. Bom trabalho para você que está trabalhando. Bom descanso a quem já está descansando. E vamos juntos mais uma vez.

0: incrível, né? Flávio Venturini com Espanhola. Antes, A Thousand Years com Christina Perry e Bee Gees com How Deep Is Your Love. Agora 10h20 na melhor.
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6: 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Bob Dylan com Like a Rolling Stones.

0: JF Fest com dias melhores na programação da Centro América 10h37. Um abraço ao Antônio, está lá em Pirassununga, São Paulo, nos ouvindo. Obrigada pelo carinho, Antônio. Uma ótima quarta-feira para você. A todos via internet conosco. Obrigada pelo carinho dos nossos fãs também em Cuiabá, Várzea Grande. 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
0: E agora nós vamos direto à redação com a Stephanie Gomes, que traz as informações desta edição. Bom dia para você, Stephanie.
2: Bom dia, Maria Ângela. Bom dia a todos. A tradição de Corpus Christi segue viva em Cuiabá com a confecção de tapetes e realização de procissões. Os fiéis se reúnem para montar os desenhos nas ruas. A celebração acontece nesta quinta-feira entre comunidades e paróquias da capital. Os tapetes são feitos com materiais simples, como serragem e flores, formando imagens religiosas. A programação central da Arquidiocese será realizada no Ginásio São Gonçalo. A escolhida está prevista para as 14h30, seguida do Cenáculo Mariano, às 15h. A Santa Missa será celebrada às 16h e logo após, os participantes seguirão em procissão com o Santíssimo Sacramento até a Catedral Basílica Senhor Bom Jesus de Cuiabá. As procissões percorrem as ruas sobre esses tapetes em um momento de fé. Outras notícias durante a nossa programação.
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Adele com Water Under the Bridge na programação, que teve também Burning Love do Elvis Presley na edição do Star Rock and Roll. Eu lembro que sábado tem um programa na íntegra com uma hora de duração e começa às 6 da tarde. Tem a apresentação do nosso comunicador Marcos Schmitz.

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4: 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Fred Mercury com I Was Born to Love You.

0: Fechando o bloco, Beatles com Come Together. E no início, I Was Born to Love You com Fred Mercury. 11 horas, pontualmente, na melhor rádio.
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0: The Crying Game com Boy George. Antes, Lana Del Rey com Summertime Sadness e Roupa Nova com Seguindo no Trem Azul. Daqui a pouquinho nós temos a música do dia.
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2: Hoje nós temos a icônica It's My Life, da banda britânica Talk Talk, lançada em 1984. Ela aborda o conflito entre vulnerabilidade emocional e a busca por autonomia. A letra fala sobre tentar manter a individualidade e o controle sobre si mesmo diante das dores, medos e incertezas de um relacionamento amoroso. Dê volume para ouvir It's My Life com Talk Talk.

0: Nós ouvimos também Birds of a Feather com Billie Eilish. 11:32.
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0: Stephanie Gomes, novamente da redação, com mais informações. É com você. Bom dia, Stephanie.
2: Olá, bom dia para você, Mariângela, e a todos. Cuiabá recebe nesta semana a 33ª edição da Feira Internacional de Turismo do Pantanal. A FIT Pantanal começa hoje e segue até domingo no Centro de Eventos do Pantanal. O local vai reunir produtos como queijo artesanal, doces regionais, frutas, verduras, farinhas e bebidas produzidas no campo. Um dos destaques será a feira de artesanato. Cerca de 100 artesãos de 15 municípios participam da programação. E o público poderá encontrar peças em cerâmica, viu? Acessórios, vestuário e muitos produtos que representam a identidade cultural do estado. Outro espaço importante é a Feira da Agricultura Familiar. A programação, ela também inclui palestras, rodadas de negócios, apresentações culturais e um festival gastronômico com pratos típicos de diversas regiões do estado. Outras notícias durante a nossa programação.
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1: 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De volta, 11:36, daqui a pouquinho às 11:55 nós teremos sorteio de cortesia Cinépolis. 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

0: Mother do. Harry Styles com Adore You na programação, que teve também a Ha com The Living Daylights e Like a Fool com Robin Gibb. 11h48. Lembrar que daqui a pouquinho teremos o resultado de promoção. Você que está participando aqui via WhatsApp está concorrendo a ingressos Cinépolis, tá? Então, boa sorte no sorteio. Fique agora com a edição do Pense Nisso. Em seguida, nós temos a música da vida e o resultado de promoção.
1: 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Seja você mesmo. Desde muito cedo, somos ensinados a disfarçar e a mascarar os nossos sentimentos e a nossa personalidade. E na maioria das vezes, não temos a oportunidade de promover ou seguir as nossas intuições e manias. Passamos horas tentando convencer a nós mesmos que está tudo bem e que isso é para o nosso próprio bem. Para piorar ainda mais, fazemos comparações das nossas realizações e progressos com as de todos ao nosso redor. Então, aprendemos que é mais importante parecer bem-sucedidos em relação aos outros do que nos sentirmos animados ou realizados com os nossos sucessos e sonhos. É doloroso e estressante sentir que estamos vivendo uma mentira. Viver dizendo o que as outras pessoas querem ouvir. E fazemos coisas que realmente não queremos apenas para agradar alguém. Mas por que fazemos isso? Por que não vivemos intensamente? Por que não dizemos não às coisas que não nos agradam? Por que não podemos ser ousados, livres e selvagens? Afinal, Deus nos deu a vida para ser vivida. Temos que aprender a ser fiéis a nós mesmos. Aprender a dizer não às situações que nos incomodam e sermos honestos conosco. Pode ser difícil. Afinal, passamos anos disfarçando e mascarando nossos sentimentos e personalidades e nos acostumamos a ser infiéis. Mas precisamos nos libertar para podermos começar a viver. Então, desprenda-se de tudo que está te prendendo em uma mentira. Descasque todas essas camadas de medo e condicionamento e seja fiel a você mesmo. E quando isso acontecer, aprenderemos a viver livres e intensamente. Pense nisso, mas pense agora. Chegamos assim ao final de mais um Pense Nisso. 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

A maravilhosa Sharing the Night Together com Dr. Hook na programação da Centro América. Você ouviu também a edição do Pense Nisso. E é claro que ela volta às 8 da noite, temos a reapresentação. E já está disponível para você pelo nosso site e também aplicativo Centro América FM. Agora, resultado de promoção, você que interagiu via WhatsApp, concorreu ao ingresso Cinépolis. Temos um sortudo aqui, sim. É ele, do final do telefone 6196, Marcos Tadeu Albuquerque. É o nosso sortudo da vez e acaba de faturar o par de ingressos para curtir um bom filme na Rede Cinépolis. Marcos Tadeu Albuquerque. Enviaremos diretamente via WhatsApp, em até 3 dias úteis, os ingressos digitais. Parabéns, Marcos. Muito obrigada a todos pelas participações. Eu deixo agora Simple Red com For Your Babes e já volto com Na Hora do Almoço.

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2: Sou eu e é um privilégio ter a sua sintonia nesta quarta, hoje 3 de junho de 2026. Seja muito bem-vindo a mais uma edição dos Grandes Clássicos na Hora do Almoço. Até as 2 da tarde, canções que marcaram época, marcaram a sua vida, que você tenha um ótimo almoço ao som dessas belas canções. A gente volta em 1976 com a banda britânica Liverpool Express e a canção Every Man Must Have a Dream.

0: primeiro bloco, Beto Guedes com Paisagem da Janela. Antes, America, I Need You e Brad com Baby, I'm a Want You. Agora, meio-dia 13.
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0: Stephanie Gomes está acompanhando e traz as informações desta edição. Boa tarde para você, Stephanie.
2: Olá, Mariângela, boa tarde para você e a todos os nossos ouvintes. Vamos trazer agora as atualizações sobre o trânsito em Cuiabá, porque na Avenida Beira Rio, nesse momento, próximo ao Aquário Municipal, o trânsito segue fluindo normalmente, não temos nenhum congestionamento ou interdição nessa via, apesar, é claro, da grande quantidade de veículos passando por ali. Já na Avenida Brasil, na região da Arena Pantanal, está bem carregada e deve apresentar muita lentidão aí nas próximas horas, principalmente nesse horário de pico. Nesse momento, a Avenida São Sebastião, bem carregada, e o trânsito está bem lento também, próximo ao Hospital Municipal São Benedito. Para quem sai da Avenida Doutor José Feliciano e segue para 8 de abril, também vai encontrar um trânsito um pouco mais intenso. Essas são as informações. Qualquer atualização, a gente volta a falar aqui. Eu volto com você no estúdio.
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1: Neste momento, em Cuiabá, 32 graus, a máxima não deve passar de 33 nesta quarta-feira, com umidade do ar baixa em 37%, sem previsão de chuva. Em Sinop e região norte de Mato Grosso, 32 graus, com umidade do ar em 41%. Lembro que 32 é a temperatura máxima prevista para esta quarta-feira. Tempo segue ensolarado em Sinop, sem previsão de chuva.

0: Neste bloco musical, o Stephen Bishop com It Might Be You. Antes, os Carpenters com I Need To Be In Love. E Frisson com Tonight.
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7: Centro-América. 10 minutos para uma. Temos Paul McCartney com No More Lonely Nights.

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0: Vimos Elton John com Daniel, antes Baby, What a Big Surprise com Chicago e Roxy Music com Jealous Guy. Agora 1:18.
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Excelente tarde a nossa fã Graciele Fellenberg. Obrigada pelo carinho. Uma ótima quarta-feira para você. A Luiz César de Brasília. Obrigada a Maribel em Santa Cruz do Sul, Rio Grande do Sul. A todos que estão sintonizados também via internet. Obrigada.

0: do cantor brasileiro Terry Winter, de 1971, Summer Holiday, na programação, que teve Maureen McGovern com Can You Read My Mind também. 1:32 agora.
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0: Stephanie Gomes, é com você, boa tarde.
2: Olá, boa tarde para você e boa tarde a todos. A vacina contra a gripe ainda não foi liberada para toda a população de Cuiabá. Mas, enquanto isso, os casos da doença seguem em alta na capital. A Secretaria de Saúde de Cuiabá informou que aguarda um posicionamento do Estado. Já a Secretaria Estadual diz que ainda não há definição do Ministério da Saúde sobre ampliar a campanha. Em Mato Grosso, a cobertura vacinal segue baixa. Entre crianças, está em torno de 30%, idosos, 34%. E entre gestantes, 48%. A meta é chegar a 90%. Só em Cuiabá já são mais de 1.500 casos de influenza este ano. Um aumento de 200%, mais de 200%, né? Foram 15 mortes, sendo 14 de idosos. O cenário preocupa e afeta principalmente as crianças e os idosos. A orientação é, claro, que os grupos prioritários procurem os postos de saúde para se vacinar e se proteger. Outras notícias durante a nossa programação.
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1: Diana Ross com Lionel Richie e a canção Endless Love.

0: maravilhosa Arthur Stim com Christopher Cross e ainda Endless Love com Diana Ross e Lionel Richie. Duas canções lindíssimas. Daqui a pouco nós temos as últimas do Na Hora do Almoço.
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0: Largo na programação, fechando a edição dos clássicos na hora do almoço desta quarta-feira, 3 de junho. Nós ouvimos também a Rita Lee neste último bloco com Doce Vampiro e Tracy Chapman com Baby Can I Hold You. Em instantes, nós temos o Sequência de Classe na programação.
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0: E que privilégio estar mais meia hora junto com você. A partir de agora, com Sequência de Classe. Seja muito bem-vindo.

Neste momento, em Cuiabá, 33 graus com 33% de umidade, sem previsão de chuva, tempo segue ensolarado. Em Sinop, região norte de Mato Grosso, 32 graus, é a máxima prevista para hoje, com 40% de umidade. Tempo parcialmente ensolarado também na capital do Nortão, em Sinop, né? Agora 2:02. Vamos juntos até 2:30? Com sequência de classe. A partir de 2:30, quem te acompanha é o Ricardo Bip. Eu começo o programa trazendo para você Culture Club e a canção Do You Really Want to Hurt Me?

0: Michael Jackson com Rock With You na programação da Centro América. Sequência de classe que teve Jota Quest com Morrer de Amor e Not Enough Time com Inexcess. Instante só, tem mais canções pra você.
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Queen com Bohemian Rhapsody na programação. E agora eu deixo o Jon Bon Jovi com a canção Santa Fé. Exatamente, a última da minha participação. Daqui a pouquinho temos ele, Ricardo Bip, junto com você aqui na Santa América, apresentando sequência de classe. Eu volto sábado, não, sexta-feira. Estarei junto com você novamente amanhã. Vou curtir um feriado. Forte abraço, obrigada pelo carinho. Até sexta, hein?

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Legião Urbana, Monte Castelo, aqui no Sequência de Classe. Excelente tarde de quarta-feira, véspera de feriado. Aliás, para quem vai fazer a emenda do feriado, muito bem, parabéns, curta muito. Agora, a gente sempre tem o time que trabalha na emenda do feriado. No caso, estaremos aqui sempre 24 horas por dia para tocar a sua música. Muito obrigado sempre pela sua audiência. Seguimos juntos aqui na programação com o Sequência de Classe. Até às quatro tem a hora do café, às 5, happy hour. Vamos juntos, na melhor, aqui da sua Rádio Isa.

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Pet Shop Boys, Western Girls, agora 3:02, na sequência aqui, do sequência de classe, a gente ouve ainda Lily Allen na sua tarde, tem Sting, tem James Blunt, vamos juntos, boa tarde.

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0: Down Again, Tears for Fears, agora 3:34.
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0: Informações direto da nossa redação com a nossa repórter Clara Lucic.
2: Oi, Bip, uma ótima tarde para você e para quem acompanha Centro América. Com o feriado de Corpus Christi na quinta-feira, o funcionamento do comércio e dos serviços tem mudanças em Cuiabá. Os órgãos públicos e bancos não abrem, enquanto parte do comércio pode funcionar em horário diferenciado. A Justiça Eleitoral em Mato Grosso não terá expediente na sede do TRE, nem nos cartórios eleitorais, centrais de atendimentos e postos eleitorais do estado hoje e amanhã. Shoppings e supermercados devem operar com horários especiais. O comércio varejista de rua e os shoppings de Cuiabá poderão abrir normalmente no feriado de Corpus Christi. Serviços essenciais, como saúde e segurança, seguem normalmente. Outras notícias durante a nossa programação.
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5: Oi, tudo bem? Aliás, tudo bem? É o nome da música da qual vamos falar nesta edição do Sucesso que Você Não Esquece. A canção, composta em 1985 por Luiz Maurício Pragana dos Santos, ou simplesmente Lulu Santos, é um clássico dos anos 80. A letra, para quem não sabe, discorre acerca das mazelas que afetam os indivíduos. Umas físicas, outras mentais e outras ainda sociais. É uma canção de denúncia com nuances de confissão. Só que não vamos usar de hermenêutica para decifrar a letra da música, certo? Caso você se interesse em saber do que se trata a letra, é só buscar na internet, combinado? Um fato que poucos sabem. O Roupa Nova foi a banda de apoio durante as gravações da música. É isso mesmo, o Roupa Nova participa da música, sim. Em 1986, a música entrou na trilha sonora na segunda versão da novela Selva de Pedra e se transformou num sucesso que você não esquece. Tudo bem, Lulu Santos. Já não...

Legal, viajamos juntos, relembramos momentos, fatos e pessoas que ficarão sempre em nossas memórias mais íntimas. Eu sou Paulo Vaz e a gente se fala em outra edição do Sucesso que Você Não Esquece. Bye, bye. 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
1: Excelente tarde de quarta-feira, 4:02. Vamos juntos aqui no Hora do Café. Daqui a pouquinho, na música do dia, tem o Talk Talk Is My Life. Também America, Lionel Rich. A gente vai abrir com o Duran Duran, Ordinary World.

0: do sucesso, 4:18, já, deixa eu ver aqui, em 2 minutos, tem a música do dia, Talk Talk It's My Life, ainda Lionel Rich, também Enya, James Mraz, 5 da tarde, Happy Hour, vamos juntos pro melhor fim de tarde aqui na sua Rádio Easy.
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0: Lionel Rich aqui no A Hora do Café. Agora são 4h33. Tem mais informação chegando direto da nossa redação.
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0: Ela de volta, a nossa repórter Clara Lucitti. Oi, Clara.
2: Oi, Bip, uma ótima tarde a todos. Começa hoje a operação especial da Polícia Rodoviária Federal para o feriado de Corpus Christi. A ação segue até domingo nas rodovias federais de Mato Grosso. A PRF vai reforçar a fiscalização com radares, testes do bafômetro e monitoramento em trechos de maior movimento. O foco é coibir excesso de velocidade, ultrapassagens perigosas e motoristas que insistem em dirigir após o consumo de bebida alcoólica. Durante o feriado, também haverá restrição de horários para a circulação de veículos de carga de grande porte em algumas rodovias. A orientação é simples: revisar o veículo, planejar a viagem e ter paciência na estrada. Outras notícias daqui a pouco no Happy Hour.
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0: Anita Baker, Sweet Love, com esse final de tarde maravilhoso, o privilégio, na verdade, é aqui do Estúdio Glass, se você estiver também contemplando esse final de tarde, estamos em sintonia, mas se não tiver, você vai sentir se você continuar aqui com a gente, combinado? Vamos lá, Happy Hour chegando agora, finalizando mais uma edição aqui do A Hora do Café, tá de volta amanhã, às 16h, vem aí música e informação nesse belo fim de tarde com esse pôr do sol incrível acontecendo em Cuiabá para você acompanhando a 99.1. Acredito que você em Sinop também esteja curtindo esse mesmo céu, obviamente, do Centro-Oeste com um pôr do sol maravilhoso em 95.5. Agora, se você está conectado e conectada, diz aí pra gente de onde você ouve a Centro-América FM. Agora 4h59, virando 8 segundos para 5 horas.
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0: Excelente finalzinho de tarde de quarta-feira, véspera de feriado para quem vai emendar aí na sexta-feira, que legal, aproveite muito, é dia útil para você na sexta, para nós aqui também. Então vamos juntos aí até às 19h, independentemente de qual seja o seu status nesse feriado, a Centro América tá sempre aqui para você ouvir a melhor programação. E agora com o Happy Hour trazendo as principais notícias do Brasil, do estado, da nossa cidade. Já, multas por descumprir lei do descanso quase quadruplicam em rodovias do estado. Ainda a gente vai saber que o cineasta de Mato Grosso, Bruno Bini, disputa o principal prêmio do cinema brasileiro com filme gravado em Cuiabá. E ainda, governo recebe aval para comprar prédio da Santa Casa, o imbróglio da Santa Casa em Cuiabá. Parece que vai tomando um destino bom aí para a população, inclusive. Agora 5h02, vamos juntos então. Grande abraço aí para o Max Rodrigues, está com a gente, a Luciana, Gersilene. Daqui a pouquinho a nossa repórter Clara Lucite trazendo informações do trânsito em Cuiabá. Se você tem informações do trânsito, mande aí pra gente aqui pelo nosso WhatsApp. Já que estamos na véspera de feriado, vamos abrir celebrando, afinal de contas, esse álbum Handel X's Memories levou 4 Grammy em 2014. Eu tô falando de Daft Punk, Get Luck.

parado, Earth, Wind & Fire, Boog Wonderland. Aliás, eles tinham lançado o AM, que depois vira uma turnê, AM World Tour, que vem parar no Brasil, aqui em 1979, um disco incrível, olha, recomendo, vem aí o feriado prolongado, você que perdeu o costume, porque vendeu seus discos, porque já não tem mais os seus CDs em casa, ou para quem já é da era digital, principalmente a geração Z, independentemente de onde você esteja aí nessa linha do tempo. Pegue então seu serviço de streaming. Não tem o disco, não tem problema. Ali no sofá, mas sem ficar rolando feed no celular, tá? Ouça esse álbum inteiro, porque isso é uma obra-prima. Não à toa, eles encheram em 2 dias o Maracanãzinho, em outubro de 1980. A participação do Gilberto Gil rendeu, inclusive, um famoso álbum, Live in Rio. Foi lançado um tempo depois. Estou falando de Earth, Wind & Fire e aí o grande Maurice White. O fundador, o chefão, é o chefão. E aqui tem algo bastante interessante, porque a gente está falando de Chicago, de Illinois. Sempre a gente tem essa conversa aqui sobre o blues elétrico de Chicago. Sai lá do Delta do Mississippi, a gente tem as influências de Nova Orleans e tal, na Louisiana, mas essencialmente em Chicago a coisa tá pegando. É a grande migração americana quando acaba, então, a Guerra da Secessão, né? Aquela guerra civil que durou quase 5 anos, de 1861 a 65, quase um pouco antes de 61 ali, a coisa já começou a ficar bem tensa. Então os negros precisavam encontrar um lugar para existir, para poder trabalhar, para poder seguir a vida. E Chicago era um lugar que estava fervendo e aceitava os negros. Não tinha aquela lei do Jim Crow, da segregação, né, para as pessoas coloridas, color people, exatamente, porque tinha o banheiro que era para os brancos, tinha o lugar de sentar no transporte coletivo que era das pessoas coloridas, veja que absurdo, era assim que eles tratavam. Só que Chicago não, Memphis também não, sempre a gente acaba entrando nesses lugares. E o Earth and the Fire é uma banda que surgiu no final dos anos 60, já trazendo esse som moderno, né, do bebop, do jazz, e também fazendo a fusão com o James Brown, que acaba também trazendo uma sonoridade diferente, que é a funk music, o funk americano com os metais. Bom, Earth and the Fire agora vai ganhar um novo capítulo nas telonas. Fiz essa introdução para dizer para você que a gente vai ter, foi confirmado agora, dia 7 de junho, o Questlove, que é cineasta, músico também. Diz que vai lançar aí esse documentário dedicado à banda, uma das mais influentes da história, como eu estava contando aqui. O filme promete mostrar os bastidores da criação de clássicos como este. Toda sexta-feira aqui tem que tocar um pouco de Earth and the Fire, principalmente September. Acabei de tocar Boogie Wonderland, também Fantasy, além de tantos outros grandes hits que o Earth and the Fire produziu ao longo da carreira. Infelizmente, o Maurice White faleceu já faz 10 anos, olha só, foi 2016. Não me lembro o mês, mas já deve ter completado. Se não completou, não me lembro o mês, já 10 anos sem o Maurice White. O Virginie White, irmão dele, tocava na banda também, um baita baixista, tá vivo ainda. A produção tem apoio do espólio, aí, eu tô dizendo, do Maurice White e dos integrantes remanescentes e tal. O Virginie tá aí também. E aí é o seguinte, você imagina, se tá todo mundo curtindo o Michael Jackson, não como filme, mas pra dançar, como entretenimento, e até teve uma sugestão de aumentar nas salas de cinema o som pra galera curtir, porque não é só uma cinebiografia no caso do Michael, é exatamente aquela, eu não gosto muito dessa palavra, mas tudo bem, vai, experiência ali no cinema de realmente você tá participando junto ali com o filme, a cinebiografia, como se você estivesse assistindo um show. É maravilhoso, se você teve a possibilidade de assistir, sabe do que eu tô falando. Continuando, então, nesta mesma conversa, em 1983, vou falar do Michael aqui, já que eu toquei o Earth and the Fire. Em 1982, ele lança o Thriller. É o álbum mais vendido da história até hoje. Revolucionou não só a indústria fonográfica, mas o audiovisual com o Thriller que ele lança.
em novembro de 83, ou seja, o ano inteiro trabalhando o Thriller. E a gente tem um quinto single que foi lançado, o primeiro, The Girl Is Mine, parceria dele com o Paul McCartney, quando ainda estava tudo bem, depois desanda um pouco aí a relação dos dois, mas em um outro momento, se você não conhece essa história, eu conto. Essa música aqui foi insistência dele com o produtor, já que eu falei do Maurice White, o grande chefão, o produtor, editor, né, de editar mesmo as músicas, de mixar, enfim. O Quincy Jones não acreditava muito nessa música e foi uma das músicas que ganhou as pistas nos anos 80. E foi ele, o Michael Jackson, quem escreveu, hein? Porque todas as músicas aqui, Rod Temperton, do Thriller, tem o texto dele, tem os caras do Toto tocando, mas Wanna Be Starting Something é todo.

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2: Nos conectando mais uma vez a nossa repórter Clara Lucite, trazendo informações do trânsito. Parece que está bem complicada a cidade nessa véspera de feriadão, hein, Clara?
3: Todos os dias, Bip. Um ótimo final de tarde para você também, para quem acompanha Centro América. Bip, nesse momento, cerca de 10 veículos aguardam aqui para subir o viaduto da rodoviária central e cerca de 40 fazendo uma média e atravessam a Miguel Sutil com a Avenida do CPA. E aí, trânsito bastante carregado também em toda aquela região das obras do Complexo Jardim Leblon. Tem pista bloqueada, sentido rodoviária, e aí o motorista precisa fazer um pequeno retorno por dentro do bairro para sair novamente na Miguel Sutil. A região do Porto também segue muito congestionada. Esse congestionamento ele começa no final da Carmindo de Campos, ali nas proximidades do Shopping Popular, atravessa a Prainha, vira Senador Metelo e vai até lá na altura do córrego. Em Várzea Grande, Bip, hoje é a Benedito Monteiro, que corta Couto Magalhães na região central e vai chegando na ponta da Filinto Miller. Atenção, as três avenidas estão com lentidão no trânsito nesse exato momento. Bip, volto com você.
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Agora 5:28, vamos lá saber como é que fica a previsão do tempo para amanhã, feriado. Bom, Cuiabá tem um dia de sol com névoa fraca ao amanhecer e à noite a mínima é de 19 graus, hein? Máxima prevista para o dia 32, umidade relativa do ar em 38%. Sinop, amanhã será de sol com algumas nuvens durante o dia, à noite o céu fica com mais nuvens do que o normal, mas não chove, máxima de 31 graus. E agora em Cuiabá a gente tem 29 graus, 5:18.

Alô, Bip, aqui é o Beni, Bem Brasil, curtindo essa maravilha de programação aí, mais uma vez, né, todo dia, na Rádio Easy. E tô prestando atenção aí, como eu sou músico, toco um pouco de bateria, tô prestando atenção nesse pedal aí. E aí eu liguei esse pedal com uma música do Titãs. Mais ou menos a mesma levada, a mesma pegada e o pedal dobrado, o pedal de bateria dobrado. Que não é o que não pode ser, que não é o que não pode ser, que não é o que não pode ser, que não é. Que não é. Que não é o que não pode ser, que não é o que não pode ser. Cara, que loucura, hein? Não sei se tem alguma coisa a ver. Mas a levada de bateria, esse pedal dobrado aí é o mesmo, cara. E acredito eu, né, com certeza, sem dúvida alguma, o Michael veio primeiro que o Titã, né? Concorda comigo? O que você acha? Você é um cara inteligente, hein? Parabéns pelo conteúdo. Forte abraço.

Bene. Nessa repetição hipnótica. E aí, pode ser? É ou não é? Aliás, aqui uma reflexão bem existencial. Que dúvida. É ou não é? É parecido? Será que o Quincy Jones também usou uma sequência de bateria eletrônica para produzir essa música Wanna Be Starting Something? Bom, vou falar, eu não sei o que o Quincy Jones usou. Obviamente, é uma sequência de bateria eletrônica, hein, Benny? Agora, do Cabeça Dinossauro, eu posso te falar exatamente o que aconteceu aqui nessa linha de baixo. A gente sabe que quem produziu esse disco foi o grande Liminha, baixista dos Mutantes. Onde é que estava o Liminha? Lá em 1967, lá no terceiro festival da música popular brasileira, revolucionária e tal, embrião da Tropicália e tudo mais. E o Liminha era o baixista. Depois se torna um grande produtor. Bom, daqui do Cabeça Dinossauro ele produziu vários discos. Paralamas, Skank, um monte de gente. Mas vamos aqui nos concentrar a essa sequência de bateria que você tem razão pela sonoridade, por conta exatamente daquelas experimentações do começo dos anos 80. Aqui tem um documentário, se você não assistiu ainda, A Vida é uma Festa, tem o livro, eu assisti umas duas ou três vezes, porque o Cabeça Dinossauro estava dentro da minha casa quando eu era criança, com os meus primos ouvindo, criança, enfim, e o Traje a Rigor, e todo mundo vivia esses anos 80 dessa maneira. E o impacto era muito grande na vida de um adolescente, pré-adolescente, essas bandas. É aqui que o Titãs realmente faz um som mais cru, mais punk. Começa New Wave lá, não é? Com o Sonífero a ele e tal. 1986, aí a gente tem um Titãs com o Arnaldo Antunes fazendo essa letra, que é espetacular, um dos grandes caras. São 9 Titãs aí pra realmente, ali naquele momento, experimentar demais. E o Liminha sugeriu o Benny, o Oberheim DMX, lembra? Só falar tecnicamente mais com ele, mas todo mundo vai entender a história. Por quê? Ele surge no começo dos anos 80, essa ideia de sintetizar a música, o synth pop e toda essa música que vem do pós-punk, toda essa coisa que a gente sempre fala. Então vamos lá, Tears for Fears, Duran Duran, toda essa turma, Smiths também, mas o Smiths não usa o synth pop. A gente vai cair aí numa outra seara, digamos assim. Mas muita gente usou. E aí o Liminha falou, pô, vamos colocar o Charles Gavan, baterista, torceu o nariz, ficou inclusive naquela época muito chateado. Tem uma cena no documentário que é espetacular. O Liminha, cara, dá uma bronca nele. Por quê? Porque baterista, né, Benny? Sabe como é que é? Faz barulho demais. Aí fala, pô, os outros instrumentos precisam aparecer. Ele chega e fala pra ele, pô, não é. É pra economizar nesse riff. Para de fazer essas viradas. Faz o básico, o econômico. Não é pra ficar querendo. Diz que aí depois você ficou bem chateado, mas entendeu o que o Liminha queria. E foi sugestão do Liminha, então, colocar essa bateria eletrônica. É um icônico sintetizador ali dos anos 80. Quem usa também em 1982 pra criar uma sequência de percussão, hein, Benny? É o Marvin Gaye, infelizmente pouco tempo antes dele falecer, ali ele usou um Holland. Então a gente tem todas essas experimentações na música, então você está certíssimo. Agora a gente precisa descobrir, que aí eu não sei qual é o sintetizador ou a bateria eletrônica que o Quincy Jones usou. De repente pode ser um Holland, porque o Marvin Gaye já tinha usado em 1982, é o mesmo ano aí do Thriller. Quem souber, manda aí a resposta. Vamos lá, vamos ouvir um pouquinho de David Bowie, já que a gente tá em 83, porque aqui é toda a influência dessa música que eu tô falando aqui agora pra vocês. A música afro-americana, Soul Music. Eles chamam ninguém menos que o Nile Rodgers. A gente ouviu agora há pouco o Daft Punk, ouvimos também Chic, um dos fundadores do

100% perfeito. O cara não chega nem 1% do seu conhecimento. Parabéns. É um prazer ouvi-lo, ficar a par, conhecer melhor a música popular brasileira, mundial, todo esse conteúdo que você passa pra gente. A gente tem aquela prática, experiência prática de aí de 30, minha carteira profissional é de 91, né? Comecei tocando bateria e cantando. O básico, né? Porque não dá para fazer os dois bem feitos, só o Serginho do Roupa Nova, né? Então, hoje a gente faz voz e violão e tem a banda. Então, voltando à questão do Titãs, eu falei, pô, primeira vez que eu prestei atenção nisso, ouvindo o Michael, lembrei do Titãs. E falando do Liminha, se não me engano, ele produziu também Fugaz, da Marina Lima. E na música ele faz a levada de baixo, né? Bum bum bum bum bum bum bum bum bum bum bum bum bum bum bum. Meu mundo, você é quem faz. Liminha, é o cara. Forte abraço, cara. Prazer ouvi-lo, prazer curtir a programação da melhor Rádio Ives Centro América.

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0: Santos, Tudo Azul, produção também do Liminha, só pra gente fechar essa nossa conversa que nunca termina, é verdade, porque falar de música não acaba. E é isso que faz a gente todos os dias se encontrar aqui, finalzinho de tarde, aqui mistura de baião. Você viu como o Liminha tava antenado? Coisa que, óbvio, o Raul Seixas já fez ali no começo dos anos 70, com o seu Krieg-Ra Bandolo, já misturando o rock and roll do Elvis com o ritmo nordestino baião do Luiz Gonzaga. Agora 5:53. Vamos lá, saber aqui do trânsito. Vinheta, já estamos no ar. Olá, boa noite mais uma vez pra você. É ao vivo assim, é isso aí. Ela está em loco pra atualizar pra gente as informações pra quem tá ouvindo a gente em 99.1 Cuiabá. Também agradecer a nossa audiência 95.5 Sinop. Caso você tenha informações pra compartilhar, manda aqui pra gente. Vamos atualizar aqui a nossa audiência de como está Cuiabá nesse momento?
1: Ai, Bipe, um ótimo início de noite pra você e a todos os ouvintes também. Ao vivo é assim, né, Bipe? A gente já tá até acostumado. Bipe, temos um trânsito bastante carregado em Várzea Grande, por isso a gente já começa por lá. Tem lentidão na Alzira Santana, sentido bairros. Lentidão na FEB, sentido rotatória do quilômetro zero, já chegando ali nas proximidades do aeroporto. E na Mário Andreasa também, pra quem entra em Várzea Grande, tá? Mas para dar uma equilibrada e uma boa opção de rota para o motorista, trânsito fluindo na ponte Júlio Miller e na ponte Sarita Baracate. Agora voltando aqui para a capital, Cuiabá, trânsito muito pesado na Mato Grosso, nos dois lados da pista, principalmente aqui em frente ao Colégio Militar, e muito pesado também na Dom Bosco para acessar São Sebastião. E aí o motorista que sai ali da região do 44, do batalhão, para acessar a trincheira do Santa Rosa, também pega aí toda essa região muito congestionada. É isso, Bipe, volto com você.
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The Verve e Richard Ashcroft Bitter Sweet Symphony, que o Chris Martin recentemente disse que é um dos melhores cantores do mundo. Richard Ashcroft agora recentemente abrindo também a turnê na volta do Oasis, convidado pessoalmente pelos irmãos Gallagher, Noel e o Liam. Richard Ashcroft acabou vindo pro Brasil também, enfim, nessa turnê que rodou o mundo. Agora 6:03, falando em arte, falando de música, o nosso assunto sempre aqui, trazendo também as principais notícias do Brasil, do mundo, notícias da nossa cidade e do nosso estado. Essa é uma notícia que tem a ver com arte e vai te dar orgulho. Mato Grosso tem motivo para torcer no cinema nacional, hein? Cineasta cuiabano Bruno Bini está entre os finalistas do prêmio Grande Otelo 2026, a principal premiação do audiovisual brasileiro. Ele concorre na categoria de melhor roteiro adaptado e também em melhor montagem de ficção pelo filme Cinco Tipos de Medo. A lista dos indicados foi divulgada pela Academia Brasileira de Cinema, que celebra 25 anos de premiação em 2026. Para quem acompanha a produção audiovisual de Mato Grosso, a indicação reforça o crescimento e a visibilidade dos talentos do estado no cenário nacional. A cerimônia de entrega dos troféus acontece no dia 4 de agosto, no Rio de Janeiro, logo depois do nosso Hexa. Aí é orgulho estadual, né? Enfim, do mundial. Vamos ver, quem sabe? Está chegando aí a Copa do Mundo. E a novela da Santa Casa, última informação aqui antes de a gente fazer um breve intervalo, a novela da Santa Casa de Cuiabá teve mais um capítulo importante. A justiça autorizou a compra do prédio pelo governo de Mato Grosso por 30 milhões de reais. A decisão saiu depois que a União, que tinha prioridade na negociação, não demonstrou interesse em ficar com o imóvel. Agora, o estado tem até 48 horas para fazer o pagamento e avançar com a transferência da propriedade. Na prática, a decisão ajuda a dar mais segurança sobre o futuro de um dos hospitais mais tradicionais de Mato Grosso. O governo já utiliza a estrutura desde 2019 e, com a compra, passa a ter o controle definitivo do espaço. Que bom pra população, hein? 6:05, vamos juntos!

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1: Até às 7 da noite, nessa véspera de feriado, Corpus Christi, muito obrigado, tá chegando agora, bem-vindo, bem-vinda. Ainda no programa de hoje, multas por descumprir lei do descanso quase quadruplicam em rodovias do estado. Isso aí é uma alerta de perigo, hein? E, ó, seleção brasileira, Rayan deixa Vini Júnior e Endrick pra trás em ranking dos jogadores mais valiosos do mundo. Já já te falo também que produtos brasileiros importantes devem ficar fora do novo tarifaço do Trump. Já já te falo. 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

0: Colour, no tom do Elvis, porque essa foi uma homenagem, é uma homenagem exatamente de Freddie Mercury, que disse, não é, ter composto essa música relaxando na sua banheira. Ainda não estava, acredito, na sua mansão, a Garden Lodge, que hoje é, pertence à sua ex-noiva e amiga, a Mary Austin. Ela não deixa ninguém entrar lá, inclusive. Tudo preservado. Essa foi uma pessoa muito importante na vida do Freddie Mercury, né? Tô dizendo isso porque ele lançou essa música em 79 e parece que foi feita em minutos, assim, 10 minutos, 15 minutos. Bom, a música ficou muito boa, uma homenagem a um rockabilly, é o único que existe na discografia emblemática do Queen. E aí ele lança no The Game em 1980. É quando ele compra, então, essa mansão em Kensington, que é lugar só para endinheirados em Londres, imagina só. É, acredito então que ele não estava na sua mansão, mas estava relaxando na sua banheira. É a história que contam, que ele acabou compondo essa música. Ah, vou fazer uma homenagem pro Elvis aqui. Genial, né? 8h17, vamos lá. O feriado de Corpus Christi muda a rotina de quem precisa resolver pendências ou fazer compras nesta quinta-feira, hein? Em Cuiabá e Várzea Grande, bancos e órgãos públicos não funcionam. Já o comércio de rua e os shoppings estão autorizados a abrir normalmente. Para quem procura lazer, na capital, o Aquário Municipal e o Museu do Rio recebem visitantes das 9h às 18h, com entrada de graça. O mercado do Porto também funciona em horário especial. Vale a visita ao mercado do Porto, tanta coisa gostosa para comprar e aquele clima de feira. É muito legal, hein? Sinop, vamos lá, para você que está ouvindo a gente em 95.5, o comércio segue de portas abertas durante o feriado e também nos próximos dias. Por lá, então, a data é considerada ponto facultativo. Já os bancos fecham as agências nas duas cidades. A boa notícia é que o Pix continua funcionando normalmente 24 horas por dia. Até quando? Não sabemos. Tomara que não, pelo amor de Deus. Vamos lá. Brincadeiras à parte, a Polícia Rodoviária Federal acendeu o alerta para um problema que continua crescendo nas estradas. O número de motoristas flagrados descumprindo, então, a lei do descanso quase quadruplicou entre 2024 e 2025. Preocupante isso, hein? Só nos 5 primeiros meses deste ano foram mais de 3.400 autuações. Na prática, é quase um flagrante por dia. A regra exige que motoristas profissionais façam paradas obrigatórias para descansar e evitar a fadiga ao volante. Segundo a PRF, dirigir cansado pode ser tão perigoso quanto dirigir sob efeito de álcool, comprometendo a atenção e o tempo de reação, reflexo, né? A multa é de R$130. De repente, seja esse aí o problema. Tem que doer no bolso. Mas, enfim, a gente sabe que é uma luta muito grande. É, frete no Brasil, né? Não se investiu na malha ferroviária. Agora a gente tem aí novas possibilidades. Mas, enfim, falando dessa rodoviária mesmo, o Brasil movimentado, então, pelos fretes aí, os caminhoneiros. Grande abraço. A gente tem muita audiência dessa galera, mas para sua segurança mesmo, né? Enfim. Talvez um processo aí educativo para isso, uma campanha do governo para poder sensibilizar e também, enfim, criar essa consciência. Para os fiscais, o maior risco é outro, inclusive um acidente que poderia ter sido evitado com uma simples parada para descanso, acaba comprometendo e muito ali o trabalho deles também e quem está transitando aí pelas rodovias. 6h20, vamos lá. Ela me autorizou, querida participante aqui, confrade, vamos chamar assim os nossos confrades aí, confrades e confrades e confrades a cada dia, nessa confraria de amigos e amigas, a Juliane Darô é uma delas. Ela tinha sugerido, hoje não é sexta-feira, mas é véspera de feriado e vale aqui a conversa. Sexta-feira é você quem faz a programação, mas faz tempo que eu não toco a música pra você, né, Juliana? Vou pagar minha dívida agora e autorizado então por você. Ela tinha pedido uma música e aí ela falou, puxa, mas não é deles essa música? Aí eu falei, não é. É de uma banda chamada Tias Fofinhas. Mas quem são as Tias Fofinhas, né? Aí escrevi para ela, falou assim, falei, tem que ler rápido para dar sentido, né? Que é uma cacofonia, né? Tias fofinhas, as tias fofinhas, quem você acha que são as tias fofinhas? Vamos ver.
1: Que aí, Bip, depois da nossa resenha, você toca a música da Tears for Fears, das tias fofinhas?

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1: Clara Lucite de volta com a gente, a nossa repórter atualizando as informações do trânsito. Oi, Clara.
2: Oi, Bip, boa noite novamente. A Marechal Deodoro, nesse momento, está muito carregada sentido rodoviária. E esse trânsito intenso, ele vai até lá na Baixada, tá? Tem fila de veículos também na lateral do shopping, que dá acesso ao viaduto da Cefaz. E aí a gente volta a falar do trânsito intenso na Avenida do CPA, começando em frente à Polícia Federal e vai até o Grande Templo, no sentido bairro. Temos também um trânsito pesado para o motorista que sai da Érico Preza, entra ali debaixo do viaduto Juca do Guaraná, na Avenida das Torres, e segue sentido bairro. Já o final da Gonçalo Antunes, para entrar na rotatória que dá acesso a outra rotatória dos trabalhadores, também muito congestionado. Bip, volto com você.
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The Doors. Rob Krieger, guitarrista vivo. Aliás, só ele e o John Densmore, que é apaixonado pela música brasileira, baterista, pegando muito swing da bossa nova. Ali já em documentário, já vi ele declarando aí sua veneração à nossa música. Diz que gosta muito, ouviu muito o João Gilberto, Antônio Carlos Jobim, enfim, até um pouco de samba canção e tal. Olha que legal. From Los Angeles, Califórnia. Essa era a expressão que eles usavam ali nos anos 60. Dura pouco tempo a banda, não chega a 5 anos. Aqui eles já tinham lançado o primeiro, Break On Through, Light My Fire, que é um grande sucesso. Sempre comento aqui que foi a minha entrada para ouvir rock de verdade, foi com o The Doors, ainda adolescente, numa fita emprestada de um amigo, aquela coisa, aquela nostalgia boa. Ficava uma semana com a fita, 2 semanas, precisa devolver. Aí consegui fazer uma cópia, enfim, aí dali o resto é história. Vou entrar pro rádio porque gostava de música, ouvia muita música, ouvia muito rádio, e o The Doors é uma das grandes lembranças boas que eu tenho, porque era um som diferente de tudo, mesmo essa sonoridade de 1967, que até hoje é esse órgão elétrico aí do Ray Manzarek, já falecido, hipnótico, é incrível. E essa música é do Rob Krieger, que é o guitarrista, por isso que você tem uma entrada num riff sensacional, né? É sensacional, a discografia do Doors, que aí vai para o Morrison Hotel, que todo mundo gosta aqui quando a gente toca. Roadhouse Blues é aquela proposta de voltar à sonoridade original, Rhythm and Blues, exatamente isso. Eles acabam sedimentando também a ideia do rock psicodélico, que vai chegar no Brasil também. A Tropicália é toda psicodélica. E se a gente for falar também dos Secos e Molhados, em 1973, ainda 6 anos depois. Então tudo isso estava acontecendo junto e ao mesmo tempo. Agora 6h34, vou seguir aqui, depois do Isto é Rock and Roll, nesse Drops. Lembrando que aos sábados, às 16, a gente tem 1 hora com o meu camarada Marco Schmitz, sempre muito dedicado e cuidadoso, escolhendo aí músicas que fazem sentido pro seu fim de semana, pra você curtir com a família. Falando em curtir, primeira vez que essa banda veio ao Brasil, entre shows que eu já assisti, nesse eu tava até trabalhando, foi no Lollapalooza em São Paulo 2014, eles ficaram impressionados com o autódromo de Interlagos. Eu me lembro, isso é muito claro, assim, quando chegou nessa música que eu vou tocar, que era a música de maior sucesso do Night Visions. Quem é fã dessa banda já sabe do que eu tô falando, porque o Imagine Dragons, o Dan Reynolds, que é o vocalista, cara, ele ficou assim abismado, falou, o que que é isso? É tipo o Fred Mercury, Love of My Life, lá no Rock in Rio 1985, devido às proporções, obviamente. Mas assim, foi impressionante. Tanto é que de lá pra cá, adotou o Brasil aí, com certeza, no seu circuito de turnês. Sempre que dá, estão por aqui. E essa música, ele vai dizer que ele tá radioativo com tudo isso que tá acontecendo. Welcome to the New Age. Bem-vindo à nova era.

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3: Produtos brasileiros importantes devem ficar de fora da tarifa de 25% proposta pelos Estados Unidos. A medida foi anunciada após a conclusão de uma investigação sobre as relações comerciais entre os dois países. Entre os itens que devem ser preservados estão carne bovina, café, chá, frutas, minério de ferro, petróleo, fertilizantes, medicamentos e aeronaves. O governo dos Estados Unidos alega que o Brasil adota práticas que prejudicam o comércio americano. Entre os pontos citados estão o PIX, questões ambientais, propriedade intelectual e combate à corrupção. E o PIX. Agora, o processo entra em fase de consultas públicas e audiências. A decisão final sobre eventuais sanções ou novas tarifas devem ser, então, tomadas até 15 de julho. Já no mercado financeiro, o dólar subiu 1,15% e ficou em R$ 5,06. O euro também teve crescimento, 0,86, vendido a R$ 5,87. O Ibovespa caiu 2,27%.
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3: Muito bem, falando de Brasil, quem pensa em imóvel de luxo no Brasil, normalmente vai associar a Balneário Camboriú, né? Enfim, tem tantas opções aí, mas vamos lá dentro desse imaginário. Mas agora tem uma nova líder nessa história. Itapema, no litoral de Santa Catarina, acaba de assumir o posto de cidade com o metro quadrado mais caro do Brasil. A diferença é pequena, apenas R$ 11 por metro quadrado, mas já foi o suficiente para tirar Balneário do topo depois de 4 anos. Agora eles vão construir um prédio mais. Agora eles vão construir um prédio mais alto ainda, né? E o ranking traz outro.

LR, modelo desenvolvido para passar até 22 horas no ar sem escalas. Não gosta de escalas? Então presta atenção que essa notícia é para você. A aeronave foi criada para ligar cidades como Sydney, na Austrália, a Londres, na Inglaterra, e também até Nova York, um trecho único, reduzindo o tempo, continentes diferentes, né? A Austrália, lá na Oceania. E aí o tempo total de viagem pode levar aí até 4 horas, né? O avião ganhou tanques extras de combustível e agora inicia uma série de testes para certificação. As primeiras unidades serão entregues em 2027. A companhia prepara uma experiência especial, a palavra experiência, tudo é uma experiência. Experiência especial para passageiros com ter um bem-estar aí nessa viagem aérea com Wi-Fi e muitas outras coisas aí para diminuir esses efeitos do fuso horário. Isso daí realmente é ruim. E ninguém gosta de escalas. Mas aí é o seguinte, você tem que pagar por isso, né? Imagina quanto vai custar isso aí. 6h44. Melhor a gente ficar na escala mesmo até quando der, né? Até quando der. Senão, a opção é a rodoviária. Pet Shop Boys, Be Boring. Aqui no Happy Hour. Já tem o clássico do ouvinte. Aproveita para indicar o seu. Excelente noite de quarta-feira. Chegando o feriadão prolongado. Que demais. Obrigado pela sua audiência sempre aqui com a gente.

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2: Olá, para você que é fã do Cerveja para Descontrair, tá começando mais um programa. O assunto dessa semana é cidades cervejeiras. Vamos falar aqui de uma cidade muito importante no mundo da cerveja, que é a cidade de Londres, na Inglaterra. Essa cidade que é muito tradicional, seja pela sua cultura de pubs, seja pelas suas cervejas, seja pelos movimentos, né? A Campaign for Real Ale, enfim, existe toda uma cultura cervejeira na cidade de Londres e toda uma história, né, por trás dessa cidade, que foi extremamente importante na construção de uma identidade cervejeira na Europa. Dali surgiram vários estilos, vários tipos de cerveja e principalmente marcas que dominaram não só a Europa, mas também boa parte dos Estados Unidos e tem muita ressonância aqui no Brasil. Londres se tornou esse centro da produção, principalmente pela sua região portuária, onde muitas pessoas ali consumiam cerveja, que era a cerveja, vamos dizer assim, um pouco mais do povão. Era a bebida que atendia principalmente aquelas pessoas que trabalhavam, né, de forma, um trabalho braçal, um trabalho mais exigente, que exigia ali das pessoas um esforço físico ainda maior, e a cerveja era sempre uma boa companheira nessas horas. Hoje nós vamos ficando por aqui, e você já sabe, cerveja é para descontrair, com moderação e responsabilidade.
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segue até as 7 da noite. Tô esperando aqui o seu pedido de clássico pra a gente entrar bem nesse feriadão prolongado, Corpus Christi amanhã. Mas enquanto você vai separando aquela música que você quer que toque aqui no clássico do ouvinte, vamos no swing de Unchain My Heart, Ray Charles.

0: Espetacular isso aqui, novinho em folha, 2026, é o Jenny Ningonda, é demais, Doctrine of Love aqui no Happy Hour, mistura esse soul clássico exatamente com essa música gospel americana que o Ray Charles absorveu ali nos seus primeiros passos na música, e esse cara conseguiu fazer uma fusão moderna e incrível. Jenny Ningonda, Doctrine of Love. Agora são 6h59, nessa conversa, finalizando o Happy Hour aqui de hoje, a Rosana, ó, que coisa sensacional, ouviu o Ray Charles e aí me perguntou até quem era o Jenny Ningonda, então tá falado aqui, né, Rosana? E ela lembrou do Príncipe da Soul Music, que é uma das grandes inspirações do Jenny Ningonda. Então vamos fechar.
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0: Um dos maiores clássicos da música afro-americana, da soul music, da música mundial. Esse cara aqui atravessou fronteiras inimagináveis e a música dele ainda até hoje inspira muitos artistas. Tá aí a prova que a gente acabou de ouvir. Tô falando de Marvin Gaye. Let's get on. Ótimo feriado. Até amanhã, gente. Tchau.

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2: 7:05.
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7: Gratidão, alegria e fé, quarta-feira, 3 de junho de 2026, Cuiabá nesse momento com 26 graus e 49% de umidade. Sinop com 26 graus também, só que 61% de umidade. Começando aqui mais uma edição de Clássicos da Original no meio dessa semana, quarta-feira, véspera de feriado, feriadão para muitos aí que vão trabalhar só na semana que vem, né? Que maravilha. Mas nós estamos aqui juntos, firmes e fortes aí para te acompanhar na noite especial dessa quarta-feira, que ela seja gostosa e aconchegante aí para você, sempre com música boa, é claro. Pode mandar o seu boa noite, tá liberado aí o nosso WhatsApp, tá bom? Então, vamos juntos. Eu sou o Wally George com você por aqui. Eu já começo os clássicos de hoje trazendo Roberta Flack, Donny Hathaway, Closer I Get to You. E uma feliz noite aí para você.

Hold on My Heart, Genesis, na voz de Phil Collins. Ainda, Roberta Flack e Diana Hathaway, The Closer I Get to You. Começando muito bem os clássicos da original dessa noite de quarta-feira. Tem mais pra você.

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2: 7:21.
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2: Rádio Easy, Centro América FM, o prazer em ouvir música e o prazer em ter a sua companhia também, viu? Obrigado aí a Lucilene Barros, diz que está indo aí pra chácara, mas na sintonia da Rádio Easy, Lu Barros, DJ Latino e Valentino, obrigado pelo carinho e audiência de vocês, viu? Feliz noite, aproveitem aí o feriadão também. A Laine Pereira mandou aqui a sua mensagem, o Paulo Rogério diz que por isso que quase nem vê TV, só escuta rádio, a Centro América FM, né? Pra ouvir as boas músicas. Obrigado, viu, Paulo? Tamo juntos. Giovanni Abreu mandou aqui a sua mensagem também. Feliz noite pra todos vocês. E obrigado pela audiência. 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Eric Clapton, Leila.

0: Muito bom, né? Música boa nos seus ouvidos aqui pela Centro América FM. B.B. King, o rei B.B. King, Bluesman. Nessa noite de quarta-feira, clássicos da original. Aí sim, arrepia. Ainda Eric Clapton, Leila. Aí tem mais clássicos pra você já já.
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0: 7:33.

Fácil de ouvir, Centro América FM Easy, de volta aqui, os clássicos da original, te acompanhando na noite dessa quarta-feira. Música boa não para. Bryan Adams, Heaven.

0: Elvis Presley, Suspicious Minds. Clássicos da original da Centro América FM. Ainda Will to Power, Baby I Love Your Way. E Bryan Adams, Heaven. Já voltamos. Fica aí comigo.
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5: Já de volta aqui na noite dessa quarta-feira, véspera de feriados, clássicos da original e trazendo Stevie Wonder. Overjoyed.

pode ser difícil. Afinal, passamos anos disfarçando e mascarando nossos sentimentos e personalidades e nos acostumamos a ser infiéis. Mas precisamos nos libertar para podermos começar a viver. Então, desprenda-se de tudo que está te prendendo em uma mentira. Descasque todas essas camadas de medo e condicionamento e seja fiel a você mesmo. E quando isso acontecer,